Vocês são tão bonzinhos, eu errei pra caramba. Agora uma pra animar. É impressionante como as músicas continuam a ter uma certa relevância. Mesmo assim, essa agora que a gente vai fazer, a gente escreveu há quase 8 anos atrás, eu acho. Não, foi há quase 6 anos atrás. Ok, vamos?

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Eita, coisa boa! Bom dia, Bandeirantes! Bom dia, bom dia, bom dia pra você sintonizado em nossa Sertanejo 87, aqui na nossa Casa FM, na nossa 87.7. Está começando mais um programa Sertanejo 87, aqui na nossa Casa FM, a nossa 87.7. São 5:04. Bom dia pra você. Ótima segunda-feira, dia 20 de julho de 2026. Pra você que tá aí sintonizado já do outro lado do rádio, para você que está trabalhando, para você que vai trabalhar, muito bom dia para você, que seja uma semana aí abençoada por Deus, que Deus abençoe grandemente a nossa semana, que seja uma semana aí produtiva, uma semana cheia de alegrias, uma semana cheia de bênçãos do Senhor, né? Caso haja algum percalço, algum imprevisto, alguma coisa ruim aconteça, não se preocupe, saiba que você tem um Deus que luta por você e que vai sim te ajudar a sair desse problema, a sair desse enrosco que você de repente aí pode estar passando, desse percalço que você deve estar passando aí nesse momento. Você tem um Deus que luta grandemente por você e saiba que você é mais do que vencedor em nome de Jesus Cristo. Então, levante a cabeça, vamos pra cima, porque hoje é segunda-feira, segundo Bandeirante. Ó nós aí outra vez, começando mais uma semana aqui no Sertanejo 87. Vem comigo, vou contigo, eu sou o Luiz Henrique de Mendonça, vou contigo até às 7 da manhã, trazendo o melhor da música sertaneja caipira aqui pra nossa 87.7, viu? Então fiquem à vontade, o WhatsApp é o 43 999 20 4010, vou repetir, 43 999 20 4010. Mande o seu zap pra nós, mande sua mensagem, mande seu sucesso, peça a sua música e vamos juntos até às 7 da manhã, com certeza aqui na nossa Casa FM, fazendo a nossa programação, até porque a Casa FM, aqui a gente se encontra. Olha só, são 5:06, 5:07, virando os ponteiros aqui. Eu quero trazer para você aí a previsão de hoje para Bandeirantes, tá? Hoje, dia 20 de julho de 2026. Hoje, dia 20, 14 graus é a mínima, máxima de 29 graus. A sensação térmica agora é de 13 graus, tá? Não há probabilidade de chuvas, tá? A umidade do ar fica entre 30 e 64%. Os ventos sopram entre 7 e 25 km por hora. Não há probabilidade de chuva. Visibilidade 100%. O nascer do sol será às 7:02 e o seu poente será às 17:55, tá bom? Então é isso aí para hoje. Hoje, segunda-feira, e para terça-feira, dia 21, teremos aí a mínima de 15 graus e a máxima podendo chegar aí a 30 graus, né? A umidade relativa do ar fica entre 28 e 60%. Os ventos sopram entre 7 e 29 km por hora. A probabilidade de chuva é de 0% também. Então, não há probabilidade de chuva também para o dia de amanhã. O nascer do sol será às 7:02 e o seu poente será às 17:55. Já para quarta-feira, dia 22, teremos aí a probabilidade de chuva. A umidade relativa do ar fica entre 32 e 89%, a mínima 17

ficada aí no clima para esta semana. Pro dia 23, nós não temos a mínima aqui, a mínima 17, a máxima 18. Chuva, aí já teremos um pouco mais de chuva, tá? É, a probabilidade de chuva de 98%, a mínima 17, a máxima 18. Teremos um dia bem nublado, a chance de. Aí a umidade relativa do ar fica bem alta, né? Entre 89% e 98%. Os ventos sopram entre 7 e podendo chegar com rajadas de ventos de até 43 km por hora para quinta-feira, dia 23. E a probabilidade de chuva é de 98% com a quantidade de 10,2 milímetros. Ou seja, é muita água. Aí já é bastante água. É, meu amigo, vai chover na quinta-feira, na sexta-feira também. A mínima é de 14 e a máxima de 15. Também é 98% a probabilidade de chuva. E aí é mais água ainda, tá? A precipitação acumulada para sexta-feira, dia 24, é de 24,5 milímetros. A umidade relativa do ar fica entre 90% e 96%. No sábado, também há probabilidade de chuva, 76% a umidade relativa do ar e 97% entre 76% e 97%. A probabilidade de chuva é de 3,3 milímetros. Ou seja, 3,3 mais 24,5 mais 10, dá 10 mais 24, 34, mais 3, 37 milímetros de chuva, muito provavelmente aí para esse final de semana. Domingão daí já dá aquela ensolarada, já sobe a temperatura novamente, já começa a subir de novo. Porém, teremos aí um final de semana com chuva, apesar que tudo pode mudar, né? O site da Cimepar é constante a mudança, a gente sabe que acontece muitas mudanças aí, ó, já atualizei aqui, já subiu de 27 para 29 graus a máxima para hoje. Só de ter atualizado aqui nesses 5, 6 minutos que eu tô falando aqui. Então, assim, é tudo muito relevante, né? Tudo muda muito rápido. Então, vamos aguardar para ver. Então, vamos aguardar para ver e ver o que acontece, né? Vamos ver esse café com bolo aí, o que vai virar. Então, tem marcando muita chuva pro final de semana. Se prepare. Vamos com tudo para essa semana. Vamos regaçar a manga, vamos regaçar com tudo, porque Bandeirantes merece o nosso melhor. Nós temos que fazer o nosso melhor sempre. Eu costumo dizer o seguinte: faça o seu melhor e faça como se estivesse fazendo para Deus. Tudo que a gente faz para Deus, a gente tem que fazer bem feito, né? Então, quando for fazer alguma coisa para você mesmo, pro próximo, para sua família, seus patrões, seja quem for, faça como se estiver fazendo para Deus. Então, que dá tudo certo no final. Beleza? São 5 horas e 12 minutos. Eu quero agradecer a você que está aí do outro lado ouvindo a nossa programação. Muito obrigado, viu? Que Deus abençoe grandemente a nossa semana. Que seja uma semana mais que abençoada. Vem aí, Tião Carreiro e Pardinho, Boi Soberano, 5 e 12. Bom dia! Sertão.

0: Compadre, um alemão, um francês, um inglês e um brasileiro diante de um quadro de Adão e Eva.
1: Sei.
0: Comentando, né? Aí o alemão comentou: rapaz, olha que perfeição de corpos. Ela esbelta, espigada. Ele com esse corpo atlético, devia ser alemães. O francês falou: não acredito. Olha, ela é feminina, ele tão masculino. Sabe que em breve chegará a tentação? Era o francês. O inglês falou: que nada. Nota a serenidade dos seus rostos, a delicadeza da pose, frios. Só podiam ser ingleses. O brasileiro falou: discordo totalmente de vocês. Olha bem, gente, não tem roupa, não tem sapato, não tem casa pra morar, só tem uma maçã pra comer e ainda acha que tá no paraíso. Era brasileiro purinho.
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3: Vamos reunir a peãozada pra atravessar o sertão de Mato Grosso.
4: Vambora, vambora, vamos reunir a piãozada. São 5:17, 5:17 em Bandeirantes. Bom dia. Ihuuu, 5:17 em Bandeirantes. Bom dia, bom dia, bom dia. Vamos levantar, tá na hora.

0: Ô, padre.
1: Oi.
0: Sapeca mais uma.
1: Tem gente que dá cada desculpa, né, rapaz? Ah. Acabou que foi falar com o patrão, falou assim, ô, patrão, gostaria que o senhor aumentasse o meu salário, sabe? Eu tô ganhando muito pouco. Ô, meu rapaz, deixa eu te explicar um pouco sobre a palavra salário. A palavra salário vem do latim salarium, que era pagamento dos legionários romanos. O salário era em sal, ou seja, salário é o mesmo que sal. E todo mundo sabe que excesso de sal provoca pressão alta, eu não posso aumentar, não.

0: Ô, compadre.
1: Fala, compadre.
0: Você viu a última câmera fotográfica japonesa?
1: Não.
0: Não? Rapaz, era tão rápido que pode fotografar uma mulher com a boca fechada.
1: Você vai apanhar.
2: Certa.

0: compadre.
1: Fala, criatura.
0: Padre novo,
1: não.
0: Foi celebrar a primeira missa, quase não deu conta, gaguejou demais, suava.
1: Tudo a primeira vez é custoso.
0: Tudo, né? Aí ele pegou e comentou com o bispo depois, né? O bispo falou, não, faz o seguinte, quando você for celebrar a próxima missa, coloca umas gotinhas de vodka na água.
1: Sim.
0: E toma, você vai ficar mais relaxado, fica bom.
1: Isso é diferente, tomar nevinho, não.
0: Eles tomavam lá na casa paroquial e entrava pra celebrar.
1: Sim.
0: Menino, na hora que ele entrou, ele sentiu que podia falar até no meio de uma tempestade, sabe? E depois que terminou, ele voltou pra casa paroquial. O bispo tinha deixado um recado em cima da mesa pra ele. Tava escrito lá, prezado padre, da próxima vez, coloque gotas de vodka na água e não gotas de água na vodka. Existem 10 mandamentos e não 12. Os apóstolos, esses sim, são 12 e não 10. Não nos referimos a Jesus Cristo e seus apóstolos como JC e sua banda.
1: Vixe.
0: Não nos referimos a Judas como aquele filho da puta. O Papa é sagrado, não é castrado. Judas não enforcou ninguém e Tiradentes não tem nada a ver com essa história. A iniciativa de chamar o público para cantar e dançar foi louvável, mas fazer trenzinho, correr pela igreja cantando segura o tchan, não. Água benta é para se benzer, não é para ficar refrescando a nuca, não. As hóstias devem ser distribuídas para os fiéis e não é usada como aperitivo para acompanhar o vinho, não.
1: Ave Maria.
0: Aquele pregado na cruz era Jesus Cristo, não é Raul Seixas. É de Macedo, não é diretor financeiro da Igreja Católica, meu filho. Ah, e outra coisa, procura usar roupa por baixo da batina e evite ficar abanando enquanto estiver fazendo muito calor.
1: O homem pirou de vez.
0: Ele falou, e por último, os pecadores quando morrem vão pro inferno e não pra puta que pariu.
1: O padre dos padres vai ficar mal.

0: O pai,
1: oi.
0: O supermercado contratou um menino, assim, de uns 15, 16 anos, pra ensinar ele a trabalhar.
1: Certo.
0: O menino tá lá trabalhando, o gerente falou: vou dar uma observada, vê se o moleque tem tino pro negócio mesmo. Quando é fé, chegou uma madame e falou: ô, meu filho, você tem aí sabonete Lux? Não, senhora, tem não. Rapaz, o gerente falou: e o mau atendimento do moleque. Quando a mulher saiu, ela falou: ô, meu filho, você tá errado, não é assim que atende, não. Quando a cliente perguntar por uma marca, não tem, você fala: não tem esse, mas tem outro. Por tem exemplo, tem marca. Sabão de barra, é. Tem outro sabão de coco, né? É. Ah, então tá bom, agora eu vou fazer certinho. Aí eu escondeu atrás do balcão lá e ficou esperando.
1: Ele atendeu o próximo cliente.
0: É, chegou uma mulher e falou: meu filho, você tem papel higiênico aí? Falou: não, papel higiênico nós não tem não, nós temos sabugo, nós temos bombril, lixo.
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3: É, meu amigo, meu irmão, sabão não tem não, mas papel higiênico não tem não, mas tem sabugo, tem lixo. Ai, ai, ai, ai, ai. Será que foi mandado embora? Não sei não, viu? Mas quem sabe? Olha, quero falar pra você, agora são 5 horas e 34 minutos, 5h34, hoje, segunda-feira, dia 20 de julho de 2026. 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São 5 horas e 37 minutos, 5h37. Rapaz, tava tocando música aqui. Eu saí ali na cozinha ali, rapaz, comi uma bolacha. Agora eu tô salivando. tô falando e a boca tá enchendo d'água. Tô salivando. Meu Deus do céu, que bolacha boa da bexiga é essa, rapaz? Você tá é doido. Uma bolachinha gostosa que o Lúcio põe ali pra nós ali, rapaz. Meu Deus do céu, é um bom pote por dia, tá? Coitado do Lúcio, vai se afundar só comprando bolacha pra nós. Ai, ai, ai. 5:38, quero falar pra você do apoio cultural de Edão Serralheria. 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

0: 5:40, 5:40 em Bandeirantes. 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Cinco horas e 41 minutos, vai mandando o seu zap pra cá, 99920-4010, que a gente vai tocar sua música, vai mandar o alô, vai dar aquele abraço especial que você pedir. É só entrar em contato, 43 999 20 4010, é o telefone daqui da nossa Estúdio Casa FM, a nossa 87.7, beleza? Então vem aí. Ele vem aí, Meu Velho Pai. Essa música é muito linda, viu? Aqui com Edson Hudson e também a participação de Léo Canhoto e Robertinho. 5:42, bom dia, Bandeirantes!
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1: Sertanejo 87, Estúdio Casa, 5 horas e 46 minutos. Bom dia! Alô, Marcão, bom dia! Bom dia, Luciana, bom dia, Cecil, galerinha curtindo aqui a nossa 87.7. Já já eu toco a música de vocês. Bom dia, 5 e 46.

0: Compadre,
1: oi, mano.
0: Eu lembrei de uma façanha que eu fiz.
1: Ah, é? Qual que é?
0: Rapaz, eu fui lá pro lado do Mato Grosso rumo ao emprego.
1: Ah, é?
0: Cheguei numa fazenda lá, rapaz. Você sabe que eu sou bom demais pra olhar gado, né?
1: Ah, você é bom, compadre?
0: É, assim, eu olho e sei. Você é gado, você é cavalo, eu sei.
1: Você é macho, você é fêmea.
0: Aí eu cheguei lá e falei, moço, eu tô querendo arrumar um emprego aí. O homem falou, não tem serviço nenhum aqui, não. Aliás, tem. Tem um boi dentro do mato aí que ninguém consegue tirar esse boi.
1: Ah.
0: Nem cachorro consegue tirar, o boi é brabo mais e tal.
1: Falei, o boi devia ser importante, né?
0: Um boi caro.
1: É.
0: Falei, eu tiro o boi.
1: É.
0: Eu falei assim, quanto o senhor paga? Ele falou, R$1.000. Eu falei, se ele adiantar R$500, eu já dá pra mim ir embora. Eu já tava doido pra vir embora. Eu falei, o senhor adianta quinhentão aí, a metade do trem? Ele falou, adianta aqui, ó, me deu o dinheiro. Eu falei, cadê os peão? Ele falou, chamou, peão nada, vem cá. Vê uns 80 peão lá pra...
1: 80?
0: Não, oi.
1: Ah.
0: Chegou, falou. Falei, busco os cavalos. Trouxe uns 90 cavalos.
1: Credo.
0: Não, uns 9 também. Ah. Dois exagerando. Chegou com esses cavalos. Falei, agora esse... eu não sabia andar a cavalo. Falei, esse bicho vai me derrubar. Peguei um pau, compadre, cutucar na barriga dele. Se pulasse, eu falei, isso aqui não presta. Isso aqui não vale nada. Rapaz, e o homem cutucou na barriga da mulher dele. Falou assim, olha, o homem entende cavalo. Tinha um cavalinho velho, troncho. Parece que tava dormindo, rapaz. Um cavalinho de uns 100 anos. Eu fui lá, não tem não, uns 20, né? O cavalo morre com 25. Eu cheguei lá, compadre, cutuquei o cavalo só... soltou um, falei, vim, mas esse aqui é bom, ele não me derruba não. O peão, o homem falou pra mulher dele, o homem entende que o cavalo é o melhor de lida que tem aqui na região.
1: Rapaz,
0: eu falei, vamos arriar o cavalo pra mim aqui. Selaram o cavalo, eu passei pra riba com muito custo. Rapaz, nós fomos pensados, criatura de Deus. Quando chegou lá, os peão falou, agora esse aqui é o mato. E eu falei, pionada, eu dei uma de brabo, falei, pionada, sem descambada de mole, entra lá e mexe com esse boi que eu vou ficar aqui fora e vou pegar ele. O homem falou, mas no laço, eu sabia laçar, eu não, eu vou pegar na unha seca. Ele falou, aí rapaz, você é fraco, você vai matar você aqui, rapaz. Eu falei, não, eu sou de Goiás, eu sou duro. Rapaz, esse cara entrou, esse povo entrou no mato e mexeu com esse boi lá pra compadre do céu. Eu pensei, quando eles entrarem, eu vou embora, né?
1: Sim.
0: Não deu tempo.
1: Não?
0: Rapaz, esse boi veio marcando 1000 de lá pra cá e passou perto de mim igual uma bala 38. Rapaz, o cavalo pregou em cima, não dei conta de segurar. E aí vai descendo a ladeira e pá, e pega aqui, pega ali. E eu comecei a rezar. Me fala, meu divino pai eterno, Santo Antônio, Nossa Senhora Abadia, tô santo tiver por perto. Um peão gritou pro outro, o homem é bom, o homem vai pegar. O padre, quando foi chegando, beirando o curral, lá na baixada, o boi já era acostumado a dar o lé em todo mundo. Chegou e fez que foi, não foi, e voltou pra trás. Só que deu azar, rapaz, o cavalo bateu o peito nesse bicho. Rapaz, esse boi deu umas 70 cambotas.
1: Deus me livre, foi parar lá embaixo.
0: Não, umas 8, né? Também. Aí, compadre, quando eu vi, o boi tinha quebrado as duas pernas traseiras.
1: Ah, não dava quando levantar.
0: Aí ficou lá estribuchando e eu pulei no chão.
1: É?
0: Feito um gato.
1: É?
0: Demorei uma meia hora. Cheguei, pisei no bucho desse boi, puxei o rabo. Falei, morreu, filha da porra. Aqui não, aqui é de Goiás. O cara chegou e falou, ah, rapaz, você é bom no trem mesmo, hein, rapaz? Só que ele olhou assim em riba do cavalo, o arreio, tava tudo melado. Falou, parece que o senhor cagou no arreio. Ele falou, é por isso que vocês não pegam boi, vocês param pra cagar, uai.

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1: O aumento de tarifas nos Estados Unidos deve impactar alguns setores específicos, mas não deve ter um efeito significativo sobre os preços dos alimentos no Brasil. A medida traz preocupações, mas o agronegócio brasileiro permanece relativamente protegido.
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agora 6:02, 6:02, virando mais uma hora. Bom dia para você sintonizado na melhor, você está aqui na nossa 87.7, a nossa rádio Estúdio Casa FM, com o programa Sertanejo 87. Comigo, Luiz Henrique de Mendonça, vou contigo até às 7 da manhã, trazendo muita música boa, muita alegria, muita sintonia no seu rádio, muito entretenimento, informação e o principal, você aí do outro lado curtindo e pedindo músicas e música de qualidade. Alô, Cecil, meu grande amigo Cecil, bom dia pra você, viu? Tá aí curtindo a nossa programação, tá ouvindo a nossa 87.7. Ele pediu uma música aqui dos nossos queridos amigos, vou falar assim porque eu tirei foto com os homens, Zezé de Camargo e Luciano. Só porque tirou foto, acho que é amigo, vê se pode coisa dessa. Pediu foto aqui de Zezé de Camargo e Luciano, vai ouvir daqui a pouquinho. Quem mais pediu música aqui também foi a Luciana. Alô, Luciana, bom dia, tá de férias, tá curtindo aí umas férias merecidas, né? E ouvindo a nossa programação também, pediu música de Zezé de Camargo e Luciano, Sem Medo de Ser Feliz. Essa será a próxima música aqui que nós vamos tocar, depois nós vamos tocar a do Cecil, tá bom? Quero mandar um abraço também ao meu amigo e camarada, né? Meu amigo e camarada, nossa, palavra camarada, faz quanto tempo que eu não ouço essa palavra, hein? Camarada. Alô, Marcão, o Marcão que tá curtindo a programação, tá o Marcão, Claudinei, o Marcelo, o Chiquinho, também a Lidiane. Cadê o Tonhão? Tonhão não foi trabalhar hoje não, aquele sem vergonha? Tonhão hoje ficou de férias, né? Tonhão não gosta que chame ele de Tonhão, mas nem a pau. Só quem sabe quem é Tonhão é eu e você, né, Marcão? Oh, meu Deus do céu. Forte abraço aí a toda a galera curtindo a programação, tá trabalhando lá no SAAI, né? O Marcão e também o Claudinei, o Tachinha, o Marcelo, o Chiquinho e também a Lidiane aí curtindo e ouvindo a nossa programação. Um grande abraço ao pessoal também lá no Jardim São Rafael. Alô, Davi, bom dia pra você ouvindo aí a nossa 87.7. Olha só, deixa eu falar pra você agora, são 6:05, virando mais uma hora aí, trazendo aqui a previsão do tempo pra você. Olha, agora em Bandeirantes, 14 graus, tá? A mínima foi de 13 e a máxima pode chegar a 28 graus, tá? Não há probabilidade de chuva para hoje. A umidade relativa do ar fica entre 34% e 67%. Os ventos sopram aí entre 7, podendo chegar ao máximo aí de rajadas até 29 km por hora. Não há previsão de chuva, a visibilidade é 100%. A umidade relativa do ar, eu já falei, o nascer do sol será às 7:02 e o seu poente será às 17:55. O sol vai nascer às 7:02 e vai se pôr aí às 17:55. Então não há probabilidade de chuva para hoje. Vai fazer um pouquinho de calor, vai chegar aí na máxima 28 graus. Para amanhã, dia 21, acho que vai dar uma melhorada aqui, ó. A mínima 15, a máxima 29 graus, tá? Não há probabilidade de chuva também, pode chegar aí a umidade relativa do ar entre 29 e 62%, os ventos soprarão entre 7 e 25 km por hora, o nascer do sol será às 7:02 e o seu poente às 17:55. Já para nossa quarta-feira, dia 22, a probabilidade de chuva de 1,1 milímetros aí com a umidade relativa do ar entre 30% e 90%. Os ventos soprarão entre 7 e 40 km por hora, mínima 16 e a máxima pode chegar a 28 graus. Para quinta-feira, eu não gosto de passar assim essas informações muito assim para a semana toda, mas como tá marcando aqui um volume grande de chuva, a gente vai estar sempre atualizando no decorrer da semana, né? Mas essa para quinta-feira, dia 23 de julho, a probabilidade de chuva chega aí a 99%, né? Então, a chance de até 29,8 milímetros de chuva é bastante água, né? E vai fazer bastante, bastante frio, a temperatura não vai subir, vai chegar aí entre 16 e 19 graus, tá? Entre 16 e 19 graus, a mínima 16, a máxima 19, não vai ter variação alta de temperatura, porém vai cair bastante água. Para sexta-feira, aí a probabilidade de chuva também é entre 90 e 99%. A quantidade, o volume de água
para sexta-feira é de 24,7 milímetros. Então nós teremos aí mais ou menos 29,8 na quinta, 24,7 na sexta. Às 5 da manhã eu falei que ia chover no sábado também. No sábado eu tava marcando aí 2 milímetros. Mas agora já não tá mais, ó. Já não tá marcando chuva. A umidade relativa do ar fica entre 73% e 98%. Só que já não há probabilidade de chuva, segundo o site da Cimepar. Isso pode mudar a qualquer momento, isso é muito relativo, né? Pode ser que aumente, pode ser que diminui, pode ser que chova, pode ser que não. Na verdade, a gente passa aqui uma previsão, quem sabe de tudo é Deus, não é verdade? Então, bom dia para você. São 6:08. Obrigado para você que tá aí do outro lado do rádio, ouvindo a programação, curtindo aí a nossa 87.7, curtindo aí a nossa Casa FM, curtindo também o nosso Sertanejo 87. Muito obrigado por você fazer parte dessa programação, viu? Muito obrigado mesmo, de coração. Vocês são muito importantes para nós. 6:08. Bom dia para você. 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

É, hoje à noite é dele, então amanhã cedo eu vou incomodar ele. Deixa ele comigo. Falar o bom dia, Tonhão, cabeção. Então tá bom, chega de falar, Faustão, vamos de música, vem aí. Zezé de Camargo e Luciano, Sem Medo de Ser Feliz. Bom dia, Bandeirante!

É claro que aqui a gente se encontra 87,7, 6 e 18. Bom dia, Bandeirante. Outra enrumada. Vai rasgando que eu vou costurando, Leonardo.

Aqui a gente se encontra, 87,7, 6 horas e 21 minutos, 6 e 21. Tenho ciúmes de tudo, Chitão e Xoró. Bom dia!

boa, rapaz. Pensa numas músicas gostosas de ouvir, né? Mas pensa, o trem bom demais da conta. É bom demais da conta ouvir música de verdade, sertanejão gostoso, bom demais da conta, né? Pra quem gosta é bom, tem quem não gosta, mas tem quem gosta. Então quem gosta, curte nós. Quem não gosta, curte nós também, do mesmo jeito, não tem problema. Olha só, são 6 horas e 25 minutos, 6h25, bom dia pra você. Bom dia, Rafael também, o Rafael lá de Santa Mariana. Alô, Rafa, tá curtindo a programação, já caiu da cama, menino? Segunda-feira, já cedo? É, bom dia pra você, viu? 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Vai ter também várias palestras, né? Palestras técnicas para você que é agricultor, para você que quer aprender mais sobre aí o manejo da sua roça, daquilo que você precisa aprender para manusear um pouquinho melhor, para ter uma maior produtividade, né? Aí na sua roça, no campo, ou até mesmo aqui na cidade, porque eu ouvi falar que vai ter algumas palestras que vai ensinar também a fazer algumas hortas verticais, alguma coisa nesse sentido, para você que tem terreno no fundo, quer fazer uma horta, quer fazer aquelas hortas verticais. Você que não tem terreno, você que não tem muito espaço, vai ter aí um local onde você vai aprender como é que faz para a questão de aguar, para você poder hidratar, tratar essa planta, aí sua horta ou uma planta, tudo que você vai precisar saber para poder fazer ela crescer e crescer com saúde, né? Então, você é nosso convidado. A entrada é franca, obviamente, né? 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
Beleza? Showzaço, então tá marcado dia 23 e 24. Não perca!

Bam, bam. Agora 6:30, 6:30, também conhecido como 6:30, né? 6:30 para você. Bom dia, bom dia, bom dia, tá? 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Bam, bam, bam, bam, bam, bam, bam, bam, bam, bam. 6:31, 6:31. 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São 6:33, 6:33, meu amigo, no colo da noite. Ninguém mais, ninguém menos que Chico Rei Paraná. Bom dia!

0: eu pediria.
1: É, foi Deus. 6:44, 6:44. Bom dia pra você que tá sintonizado a nossa 87.7 aqui na nossa casa FM. Bom dia pra você. Você está na melhor, né? 87.7, nossa casa FM, a melhor do Brasil. Zil. Tamo junto até as 7 horas da manhã, trazendo muita música boa, muita alegria, muita sintonia pro seu rádio com sertanejo 87. Pra você que tá sintonizado, muito obrigado pelo carinho da sua audiência. Vamos junto, daqui a pouquinho vem o Oração da Manhã com o meu amigo José Lúcio Escalada, trazendo a palavra de Deus pro nosso rádio, né? Pros nossos corações também. Aí, uma palavra de Deus é sempre bem-vinda, não é verdade? Quero mandar um alô também especial pro meu amigo Cecil, que tá curtindo a programação. O pessoal lá também do SAAI, o Marcão, tá? A galera toda lá, o Marcão, tá curtindo a programação. Tá aí o Marcão, deixa eu ver quem mais tá lá. O Marcão, o Chiquinho e também toda a galera lá curtindo a programação. A Luciana tá aí curtindo, ouvindo a programação também, juntinho com a gente. Meu amigo Davi, o Gilson, seu Nelson, alô, bom dia pra vocês aí no São Rafael, curtindo, ouvindo a nossa 87.7, que agora tem aí o prazer de chamar ele, ninguém mais, ninguém menos do que ele. Vamos ver se a gente consegue falar de primeira? Vamos ver. Bom dia, Lúcio Escalada.
2: Bom dia, tudo bem, senhor?
1: Oh, glória a Deus, aleluia, Jesus, conseguimos de primeira.
2: Eu vou ficar mexendo, fazer que nem o Costa, quando ele entrou na Globo, né? Você ficou sabendo dessa história, não?
1: Quem?
2: Otaviano Costa?
1: Não sabia.
2: Não, Otaviano Costa, ele foi fazer um flash há muito tempo atrás, isso. E é um imitador nato, né? E,
1: sim.
2: E foi falando, articulando a boca, né?
1: Ah,
2: falando,
1: eu vi, ele fazendo de conta que falava.
2: Fazia de conta que tava falando e não tava falando é nada. Aí ele tava passando perereco na Globo lá, aqui lá uma vez. E corre daqui, corre de lá e procura o erro daqui, procura erro de lá e tava tudo certo. E ele...
1: eu vi esse vídeo, é legal. E ele mandando o cara, corre lá, o cara ia lá, voltava. Não, mas lá tá tudo certo. Ele falou, mas aqui não tá saindo som. E... só fazia a mímica, né? Meu amigo José Lúcio Escalada, vamos falar de promoção?
2: Promoção?
1: Bem, promoção. Aniversariante.
2: Opa, promoção é bom.
1: Aniversariante do mês, manda o nomezinho pra cá, que vai estar concorrendo aí o quê? Fala de novo.
2: Olha que bacana, pessoal. A gente gosta de presentear os nossos ouvintes,
1: com
2: né?
1: Certeza.
2: E com isso, a gente vai estar juntamente com o Joãozinho lá da padaria, né? 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A gente vai estar presenteando você que está fazendo aniversário neste mês, todos os meses, né? Então, você que está...
1: Ah, não, é só para esse mês? Vai ser até o final do ano? Não,
2: a gente vai fazendo agora.
1: Enquanto ele tiver...
2: O intuito será um bolo por semana.
1: Oba!
2: Mas, a princípio, né, para a gente começar... O Joãozinho falou assim, Lúcio, vamos começar com bolo por mês aí, depois a gente vai aprimorando isso. Falou, cara, tô junto com você aqui, o que você desejar é o meu desejo.
1: Aqui é ele que manda, né?
2: É, ué. Então a gente vai começar com esse um bolo por semana, por mês, tá?
1: Uhum.
2: E vai se aprimorando isso cada vez mais, né? Então por isso que a gente vai estar fazendo a partir de agora, né? Esse aniversário. Mas vem uma outra ideia que eu não vou falar essa ideia, porque senão vai atrapalhar os primeiros dias aí da promoção do aniversário do mês, né? Então vamos bater firme nesse aniversário do mês aí, pra você que tá fazendo seu aniversário. Manda um nominho aqui durante o mês todo de julho, tá? Não é somente no dia.
1: Né?
2: Se você faz aniversário no mês de julho, tá valendo.
1: Então, hoje é dia 20 de julho. 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Marca o seu nome. Eu faço aniversário dia 1º de julho. Tá concorrendo. E vamos dia 30 de julho. Oi?
2: Até o dia 30 de julho.
1: Até o dia 30 de julho. Aí dia 30 de julho é feito o sorteio e a pessoa que ganhar vai ganhar um bolão da hora aí do pessoal lá da...
2: Realmente vai levar o bolo.
1: Vai levar o bolo, mas esse bolo bom, né?
2: Esse bolo é bom.
1: Esse bolo é bom. 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
1: 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E eu vou falar pra você, viu?
2: De nada pra lugar nenhum.
1: De nada pra lugar nenhum. Então tá rolando essa promoção aí, é top demais. 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
2: Deu fome?
1: Tá dando uma água na boca aqui, rapaz. Tem um bolo de coração.
2: Pode ver comida, já dá um...
1: A gordo você já viu, né, cara? Tá com 145 quilos, viu? Comida, quer mastigar. Negócio de gordo é rebolar o queixo, não tem essa não. Meu amigo Lúcio, vamos falar de Copa do Mundo?
2: Do chocolate?
1: Do chocolate. Chocolate.
2: 1-0, mas o rapaz, o Argentino pegou na bola, cara.
1: Cara, aos 105 minutos de jogo, a Argentina ainda não tinha dado um único chute a gol.
2: Sim.
1: Ou seja, foi os 90 minutos do tempo regulamentar, depois mais 15 de prorrogação. Não tinha dado um chute a gol. Ô, louco, faça-se a luz. Não tinha dado um chute, mas ficou bonito. Você ficou mais bonito embaixo dessa luz aí, viu, Zé? Que isso? Estruco, ladrão!
2: Entrou um negócio aqui?
1: Lá ele. Hã?
2: É, entrou do nada aqui, um áudio aqui, rapaz. Não sei de onde que veio isso, mas...
1: Veio do além. Nós vai falar mal da Argentina aqui, os argentinos já mandou a catiça pra cá.
2: Já para tudo aqui.
1: Deu ruim. Mas eu vou falar pra você, o Yamal também não jogou bem, ele foi mal também, tá? Ele não jogou aquele futebol que ele sabe jogar, não.
2: É, mas também é o bom do time da Espanha.
1: Uhum.
2: O que que acontece? É um time que você... Como que eu posso dizer pra você? É um coletivo, não é somente um jogador.
1: É, não, então, foi um coletivo, foi um jogo bonito, um toque de bola que, tipo assim, espantou muita gente. Porque teve muita gente que não assistiu os jogos todos, né? Então muita gente não viu os jogos da Espanha. Eu mesmo fui um, eu não assisti todos os jogos da Espanha. Aham. E a hora que eu vi a final ali e tal, rapaz, aquele povo começou a tocar a bola, eu falei, não acredito. E vai daqui, vai dali, viu? Botou a Argentina na roda, cara, botou a Argentina na roda.
2: Não, só pra você ter noção, foi o dobro de passes.
1: Foi mil e pouco de um e 500 e pouco do outro. Ah, foi coisa louca de ver, entendeu? Vou falar pra você.
2: O que é legal também em relação a isso, né, a gente vê o futebol sendo bonito, né?
1: Sim, e bonito, bonito foi a bicuda que o Rodrigo, não, quem que fez o gol foi o... Não foi o Rodrigo.
2: Não lembro o nome dele, não.
1: Eu não lembro o nome dele, foi o Rodrigo, alguma coisa assim. Ele veio correndo na lateral do campo, na onde bate o escanteio. Ele deu-lhe uma cachimbada na bandeirinha, que a bandeirinha entrou em...
2: Ia ser expulso naquele jogo, naquele chute ali.
1: A bandeirinha entrou em órbita, rapaz. Tamanha alegria. Mas também, pra variar, tiveram que fazer três pra valer um, né?
2: Pra valer um, né?
1: Isso que é o duro, né?
2: Rapaz, mas ontem foi um jogo muito bacana mesmo.
1: Eu gostei bastante também, foi um jogo legal. Copa do Mundo agora só 2030, Neymar continua.
2: Você viu o vídeo do Neymar, cara?
1: Eu vi.
2: Aí depois foi lá, fizeram do Cristiano Ronaldo.
1: É, copiou, né? Mas o primeiro ficou muito mais top. Eu achei legal porque, tipo assim... Ficou aquela incógnita, né? O menino Ney, falando pro velho Ney, tente mais uma vez. Eu acho que ele deveria tentar mais uma vez. Ele vai ter 39 anos. O Messi fez a sua última Copa com 39 anos. E jogando um futebol de alto rendimento.
2: Na realidade, a gente apenas opina, né, sobre futebol, porque entender... Na realidade, a gente não entende muito, não, né?
1: Não, a gente não entende nada, na verdade.
2: Ah, o que eu fico pensando, seria muito legal, cara, se a gente conseguisse, na realidade mesmo, inverter todo esse povo da seleção brasileira, cara.
1: trazer os antigões de volta, imagina?
2: Não somente os antigões aí, não. Começar da CBF com um todo.
1: Ah, você fica batendo nessa tecla, né? Não pode mexer com o CBF, tecla, não. Cara. Não mexe com o CBF.
2: A Cazé TV, eu fiquei assistindo até o Copa Zona.
1: Eu assisti um pedaço também.
2: Copa Zona, na hora que foi entrar a live da madrugada, eu falei, não vou assistir mais, não.
1: Aí você foi dormir, né?
2: Eu fui pro Sport TV.
1: Aí você lembrou que você tinha que trabalhar hoje, né?
2: É, bem, aí eu lembrei, eu fui dormir. Mas enfim, o que eu quero dizer em relação a isso? A Espanha tá no patamar que chegou, ganhando a Euro. Olha o patamar da Espanha.
1: Sim.
2: Ela levou a Euro 2 anos seguidos, ganhou o futebol feminino, a Copa do Mundo, o futebol feminino, ganhou agora a Copa do Mundo. É a grande favorita para a Copa do Mundo Feminino, que vai ser no Brasil ano que vem.
1: Sim.
2: Aí ele chamou uma mulher, uma repórter da Espanha, o pessoal da Cazé TV, e perguntou se hoje a Espanha é o, digamos assim, o país do futebol, que nós se autodenominamos como país do futebol.
1: Sim, é, isso é verdade, isso é fato.
2: Aí ela chegou e falou assim: olha, pra gente chegar nesse... Olha que... Eu achei assim uma coisa fantástica. Pra gente chegar nesse patamar que você está nos dizendo, nós tivemos que tirar todos os diretores da... Que aqui no Brasil é a CBF.
1: Aham. Uhum. Não, é. Isso tiremos é fato,
2: todos,
1: Zé.
2: Todos. Do início ao fim. Arrancamos todo mundo que estava lá. Colocamos pessoas honestas, pessoas que trabalham, pessoas que fazem a diferença, que amam o futebol. E começou a trabalhar sabe aonde? Lá na base.
1: Categoria de base.
2: Na base. Lá. Ou seja, se você olha hoje, o pessoal da Cazé fez um trabalho, parabenizar aqui o pessoal da Cazé TV.
1: Sim. Né, que fenomenal, né? Transmitiram todos os 104 jogos, né? Fizeram. Sim.
2: Isso é, eu fico muito feliz, porque tirar os monopólios da vida aí é fundamental, né?
1: Cara, teve emissora aí que tava acostumada a transmitir jogo de Copa, que tava passando novela.
2: Entendeu? Enfim, em tudo no mundo, né? Tirar os monopólios da vida aí é muito bom, né? Esperamos que um dia isso aconteça também.
1: Eu acho que não tá difícil de acontecer. Falta um pouquinho de coragem nossa, na verdade, né? Coragem também. Nossa é de bater de frente, de lutar um pouco mais, de ir pra cima, que eu acho que a gente consegue reverter isso daí, consegue mudar alguma coisa. Enquanto isso não acontece, a gente vai sofrendo, né? Porque o Brasil... Ele tem sim 5 Copas, ele é um Brasil pentacampeão, porém essa seleção que aí está não apresentou um futebol de qualidade.
2: Fechatória. Foi a Argentina na final.
1: Foi a Argentina na final, exatamente. Um time apático, um time parado, um time morto.
2: Força para jogar.
1: Não, eu não gostei do time do Brasil desse ano. Eu sou brasileiro, eu torci para que o Brasil fosse, mesmo sabendo que não ia, porém. A gente não vê mais jogador que luta pela camisa, que soa a camisa, que dá o sangue pela camisa. A gente vê jogador que leva... tudo que é bom dura pouco. Ele leva...
2: Até eu assustei aqui agora. Mas olha uma coisa, rapaz. Vamos Gaspar aqui. Do nada, velho.
1: Que vontade de dar risada.
2: Os ícones do negócio. Que só.
1: Tava ligado a câmera. Não tava ligado a câmera ainda. Se vocês vissem o tamanho do pulo que ele deu em cima da cadeira ali agora.
2: Mas não sei quem foi o abençoado que mexeu nisso aqui, rapaz.
1: Ai, meu Deus do céu, viu? Só Deus mesmo agora. Agora eu rachei, ganhei minha semana, viu, Zé?
2: Mas, o problema é... Não, gente, é que assim, deixa eu só explicar o que tá acontecendo. Eu tenho toque. Pra mim tem que estar tudo no tudo, o Luizinho sabe disso.
1: Uhum.
2: Tudo no mesmo lugar, sempre.
1: É, isso é verdade. E ele foi abrir uma música ali, uma vinheta, uma coisa, sei lá. Ele tá arrumando a área de trabalho do computador falando comigo. Vê se pode uma coisa dessa. Colocando em ordem a área de trabalho do computador.
2: É ruim ficar diferente, tem que estar igual.
1: Mas quem mexeu? Reunião. Não sei. Reunião. Atenção, senhores e senhoras. Reunião hoje a partir das 17 horas. Local, cemitério, Bandeirantes.
2: Mas voltando ao assunto da
1: seleção brasileira que tá um cocô.
2: a gente vai ter que uma hora ou outra aí pensar muito bem como tá acontecendo, como que se faz.
1: Você acha então que temos que fazer uma implosão, na verdade, implodir tudo aquilo ali, desde a parte de diretoria lá em cima, técnico, tudo?
2: Amigos ouvintes, a gente olha como foi a convocação da seleção brasileira, parecia uma festa, rapaz.
1: Sim, teve jogador que levou videomaker. E não foi um só, não, foram vários. Aí acabou a Copa, o Brasil foi eliminado. No outro dia tinha nego jogando golfe com o filho. Tinha um outro que já tava no iate com a loira já pra lá. Aí, tipo assim, sabe? Os caras não tava nem aí, cara.
2: Então, aí
1: tava nem aí.
2: Aí chega na onde eu quero dizer.
1: Aí os tontos aqui, que são os 215 tontos aqui, fica tudo torcendo, tudo. Brasil, Brasil, Brasil. Cara, meu filho quase teve um infarto com 7 anos de idade, porque o Brasil tomou um gol. Aí o Haaland foi e fez mais um. Aí eu falei pra ele, falei, não, filho, agora esquece, acabou mesmo, desliguei a televisão, porque o moleque é tão um troço.
2: Então, é isso que eu quero dizer. A gente pensa que. Ah, não, esse foi o que eu sempre falei aqui no início, desde o início da Copa, né? Não, agora vai, esse ano vai, a gente fica...
1: Ah não, a esperança é a última que morre, né? A gente não pode perder a esperança, né?
2: É, então, vai criando esperança, vai criando. Aí, do nada...
1: Tomou uma saculejada dessa.
2: Enfim.
1: Aí, complicado. Bom, deixa essa conversa por uma outra hora que a gente estiver tomando uma coca gelada. Bem, um amigo, Lúcio Escalado, são 7:01. Tô deixando aí já contigo... no Oração da Manhã, que Deus abençoe grandemente sua vida e a vida de todos nós que estamos aí no dia de hoje, viu? Segundona, dia 20 de julho, Deus abençoe você. E eu tô tirando meu time de campo, tô pegando meu boné e dando no pé, prometo pra você que amanhã, a partir das 5 da manhã, estarei aqui até as 7, trazendo muita música boa, muita alegria, muita sintonia no seu rádio. Um beijo no coração de cada um de vocês e sejam felizes! Até amanhã! Até amanhã.

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11: Olá, bom dia em Bandeirantes, 7:05. Bom dia para você. Bom dia para você que tá aí acompanhando a nossa manhã, tá chegando agora, tá com a gente desde cedinho, né? Juntamente com o Luizinho, fazendo aqui a nossa programação da nossa Casa FM. Bom dia para você, é muito bom saber que você tá aí do outro lado do rádio, acompanhando a nossa manhã. Vamos juntos, tá? Onde quer que você esteja acompanhando a nossa oração da manhã, obrigado por nos deixar ir junto com você. Tá em casa, tá no trabalho, tá no trânsito, tá nos levando de carona, seja bem-vindo, seja bem-vinda. Essa é a nossa Casa FM nessa segunda-feira, dia 20 de julho. 7:06 aqui na nossa manhã. Vamos juntos onde quer que você esteja, começando, né, mais uma semana que se inicia, mais uma semana que a gente vai com você aqui na nossa programação da nossa Casa FM. 7:06, começamos bem a nossa manhã com o nosso momento de oração aqui com Padre Ezequiel Dalpozo.
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amigo, olá minha amiga ouvinte, que bom que estamos juntos mais uma vez, é o momento de despertar para o amor. Gostaria de falar hoje sobre a importância de reconciliar-se com os ferimentos. Todos nós temos ferimentos e um caminho de espiritualidade é reconciliar-se com ele. Quem vive bem a espiritualidade, a sua fé, se reconcilia com os seus ferimentos, com as feridas que tem, que existem dentro do coração. Porque reconciliar-se com essas feridas faz com que eu perceba o tesouro que existe dentro de mim. Ali onde eu fui ferido, aí eu sou inteiramente eu mesmo. Aí meu verdadeiro eu se torna presente. Aí meu verdadeiro eu se torna patente sob a superfície de minha vida e assume a palavra. Um exemplo de uma mulher que, quando criancinha, aos 3 anos de idade, levou uma surra da mãe com um pau na bundinha nua, sem entender a razão. Involuntariamente, a menina entesou-se, procurando defender-se na impotência e na raiva. Agora, aos 50 anos de idade, ela tem fortes dores nas costas. Na orientação terapêutica espiritual, ela toma consciência de que a rigidez do seu dorso é uma defesa contra todos os ferimentos que a vida sempre de novo lhe provocou. Mas o fato de saber a causa não lhe tira ainda as dores nas costas. Só depois de, pelo diálogo e pela

0: raiva contra a mãe, que até então ela havia idealizado. O dialogar com a dor nas costas e a visão da ferida vital trouxe-lhe nova vida. Ela pôde reconciliar-se com seu passado, que agora consegue contemplar com realidade, com seus ferimentos, mas também com suas experiências boas, e sente que a vida voltou a fluir dentro dela, que ela voltou a gostar de viver. Caro ouvinte, você percebe uma pequena atitude, um ferimento que a pessoa recebeu quando criança, fez com que ela carregasse toda a vida esse enrijecimento, essa defesa de defender-se contra aquilo que acontece, porque ó, uma coisa foi o ferimento da mãe, mas outra coisa foram os outros ferimentos que ela se defendia da mesma forma, e isso lhe dava dor nas costas. Vocês percebem, caros ouvintes, como é importante compreender-se, saber o que se passou conosco, conhecer-se. Muitas pessoas não conseguem perceber por que estão com dor, por que os médicos não acham o problema que elas têm. Muitas vezes o problema é das feridas espirituais e emocionais, e a pessoa não procura isso. Por isso que a terapia é muito importante, por isso que a conversa é muito importante, por isso que a busca é muito importante. Pensemos nisso. Deus abençoe, em nome do Pai, do Filho e do Espírito Santo. Amém.
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0: 7:21 aqui na nossa manhã. Isabela Carvalho estar aqui na nossa programação da nossa Casa FM. Bom dia pra você. É muito bom ter a sua companhia, sua sintonia, sua audiência aqui na nossa Casa FM. Bom dia pra você, tá bom? Vamos juntos onde quer que você esteja, em casa, no trabalho, no trânsito, nos levando de carona, enfim, onde quer que você esteja, tomando aquele cafezinho, né? Acompanhando a nossa programação. Bom dia pra você que tá chegando no trabalho, né? Tá chegando em casa agora, trabalhou a noite toda, tá acompanhando a nossa programação. Bom dia, tá? É muito bom saber que você tá aí acompanhando a nossa programação da nossa Casa FM. Fique à vontade, vamos juntos, a partir de agora, com toda certeza, louvando e agradecendo a Deus por mais uma manhã, por mais um dia aqui na nossa Casa FM, tá? Seja bem-vindo, seja bem-vinda, vamos juntos aqui, com toda certeza, louvando e agradecendo a Deus por mais uma manhã, por mais um dia aqui na nossa oração da manhã. 7:22, agora 7:22 na nossa Casa FM. Deixa eu falar para você também do nosso apoio cultural aqui na nossa manhã, né? Para você que tá aí acompanhando a nossa Casa FM, tá nos ouvindo, tá nos assistindo, obrigado pelo carinho sempre com a gente. 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Mandar um forte abraço, meu amigo Joãozinho. Alô, Joãozinho! Bom dia pra você, acompanhando a nossa Casa FM, né? Tá indo pro trabalho agora, tá acompanhando a nossa Casa FM. Bom dia, tá bom? Que seu dia seja abençoado, abençoando você e o seu trabalho, a todos da padaria do Joãozinho lá acompanhando a nossa manhã, também a todos da família, tá bom, meu guerreiro? Deus te abençoe hoje e sempre. 7:24 na nossa manhã, 7:24. Continuamos com o nosso apoio cultural e a gente volta já.
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5: 7:27, Banda Vida Reluz da nossa manhã. Toma o teu lugar, Senhor, na nossa programação. Bom dia.

0: 7:39 da nossa manhã, Juliano Som, aqui na nossa manhã, da nossa oração da manhã, aqui na nossa Casa FM, nessa segunda-feira, dia 20 de julho. Bom dia para você. É muito bom ter a sua companhia, a sua audiência aqui na nossa manhã, onde quer que você esteja, deixando a gente ir junto com você. Obrigado pelo carinho sempre com a gente. 7:39, vai virar o reloginho agora, 7:40 aqui na nossa Casa FM, nessa segunda-feira, dia 20 de julho. Bom dia, quero falar para você também que está aí acompanhando a nossa manhã, aqui na nossa oração da manhã, do nosso apoio cultural, com toda certeza, da São Luís Materiais para Construção. 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A gente continua e volta já.
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3: 7h44, Celina Borges, Nas Asas do Senhor. Bom.

7:49 aqui na nossa manhã, 7:49 nas asas do Senhor. Celina Borges, nesta manhã de segunda-feira, dia 20 de julho, bom dia para você. É muito bom saber que você está aí do outro lado do rádio, acompanhando a nossa manhã, nos deixando fazer parte do seu dia, da sua segunda-feira, começando mais uma semana. Bom dia para você, vamos juntos aqui na nossa manhã, tá bom? Quero aproveitar e dar um toque muito especial para você que está aí acompanhando a nossa manhã, para você que está louvando e agradecendo a Deus por mais um dia, por mais uma semana, do nosso apoio cultural. 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Tenha todas essas opções à sua disposição na Compucel Informática. 7:51, 7:51, Eugênio e Jorge, Nascer de Novo, na nossa manhã. Bom dia para você!

0: 55 minutos agora, 7 horas mais 55 minutos na nossa manhã, segunda-feira, dia 20 de julho, 2026, aqui na nossa oração da manhã. Bom dia para você, é bom demais saber que você tá aqui com a gente, louvando e agradecendo a Deus por mais um dia, por mais uma manhã que se inicia, por mais uma semana que nós estamos juntos aqui, com toda certeza, louvando e agradecendo a Deus pelo ar que respiramos, por mais um dia que se inicia, e a gente vai com você aqui, que vai ficando por aqui já, né? O que é bom passa muito rápido. Mas amanhã, com toda certeza, nós estaremos de volta aqui na nossa oração da manhã, com toda certeza. E é claro, você é o nosso convidado especial para estarmos juntos aqui, com toda certeza, na nossa oração da manhã, tá bom? Vou deixando aqui, ó, a Michele Nascimento, assim na terra como no céu. A gente volta amanhã, a partir das 7 horas da manhã. Continue conosco, fique agora com o nosso Casa Notícias, na nossa Casa FM. Continue aqui na nossa 87.7.
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2: Olá, bom dia! Em Bandeirantes, 8 horas mais 4 minutos, está entrando no ar o seu, meu, nosso Casa Notícias. Hoje, segunda-feira, 20 de julho, 2026. Santos do dia, São Símaco, Papa Justo e Conciliador. Olha, São Símaco nasceu na ilha de Sardenha no século V, ou seja, no século V, e foi o sucessor de Pedro como líder da igreja. Teve que enfrentar aí os desafios da oposição antipapa de Lourenço, que havia reivindicado a autoridade de Papa. A situação só foi resolvida quando o rei Teodorico, monarca ariano, interveio e decidiu que seria reconhecido como papa legítimo aquele que fosse eleito primeiro e com maior número de votos com os demais bispos. Portanto, São Símaco foi eleito papa em 498.
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2: Olha a previsão do tempo para hoje, Bandeirantes e toda a nossa região. A temperatura fica entre 13 e 28 graus, tá? A umidade relativa do ar varia entre 34% e 67%. Não há probabilidade de chuvas para hoje, segundo o site do Cimepar. O sol nasceu às 7 horas mais 2 minutos, irá se pôr às 17h55. Os ventos na casa de 7 km por hora, com rajadas podendo chegar a 29 km por hora. Neste momento, aqui em Bandeirantes, os termômetros marcam 13 graus.
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0: Um apartamento foi atingido no noroeste da cidade de Gaza, afirmou a Defesa Civil. Um serviço de resgate que opera sob autoridade do movimento islâmico Hamas. O único sobrevivente da família é um menino que não estava na residência no momento do ataque, declarou Mohamed Bazal, porta-voz da Defesa Civil. A reportagem, o Hospital Al-Shifa, em Gaza, confirmou ter recebido 5 corpos. Uma porta-voz do Exército Israelense indicou que foi lançado um ataque na cidade de Gaza para atingir um terrorista do Hamas e que a força militar está avaliando os resultados da operação.
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0: 8 horas mais 11 minutos agora no nosso Casa Notícias. Olha, a capital ucraniana, Kiev, foi atingida na madrugada de ontem por uma série de mísseis russos que deixaram ao menos um morto e 16 feridos, um dia após a Ucrânia lançar uma ofensiva de drones contra a Rússia. O presidente ucraniano Volodymyr Zelensky denunciou nas redes sociais o lançamento de mais de 40 mísseis de diferentes tipos, a maioria contra a capital, e detalhou que uma pessoa morreu e outras 16 ficaram feridas. Segundo o exército, cerca de 25 mísseis eram balísticos, mais rápidos e difíceis de interceptar do que os drones ou mísseis de cruzeiro. Moscou lança mísseis e drones contra a capital ucraniana quase diariamente, desde o início da invasão da Ucrânia em fevereiro de 2022. A Rússia, que nega atacar a população civil, afirmou ter bombardeado instalações militares e centros logísticos em Kiev, além de infraestruturas portuárias utilizadas pelo exército ucraniano na cidade de Odessa, lá no Mar Negro.
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0: 8 horas mais 12 minutos agora no nosso Casa Notícias. 8 horas mais 12 minutos para você. Bom dia. 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
0: 8 horas mais 14 minutos, agora 8 horas mais 14 minutos, trazendo as informações nacionais. Olha, a Polícia Civil do Estado de São Paulo localizou na última sexta-feira o empresário brasiliense, o Leonardo Siqueira Alves, de 26 anos, que estava desaparecido desde o início da semana. Ele foi encontrado no, hospedado em Foz do Iguaçu, aqui no estado. Aí informou aos agentes que está bem, mas que não deseja manter contato com seus familiares neste momento. Olha que bastante coisa. As investigações conduzidas pelo Departamento de Homicídio e Proteção à Pessoa, ou seja, o DHPP, realizaram um projeto do empresário desde a capital paulista, né? Aquele trajeto que ele fez. De acordo, então, com a Secretaria de Segurança Pública, Leonardo vendeu

0: Deu o veículo que utilizava um Fiat Pulse branco e deixou a cidade em um ônibus interestadual em direção ao estado, né? Ou seja, aqui ao Paraná. O empresário havia viajado de Brasília para São Paulo para negociar a compra de um carro. Durante a permanência na capital, ele ficou hospedado em um apartamento no Itaim Bibi, na Zona Sul. No último contato com a família, ocorreu na noite do dia 12 de julho, né? Aí ele não quis mais contato, não quer conversar com a família, mas deveria pelo menos deixar avisado. Ó, tô indo pra tal lugar, vou seguir a minha vida, não me perturbe mais. Tudo bem, mas aí a pessoa não avisa nada, deu como desaparecido, né? Aí a pessoa também é errada, né? Também venhamos e convenhamos, pra deixar as pessoas, se você não quer contato com os seus familiares, não tem problema nenhum. A vida é sua, mas pelo menos manter aquela responsabilidade de avisar, né? Aí deixa todo mundo, os familiares, todo mundo nervosos, todos aquele povo preocupado, sendo que você tá bem, né? Tá de boa, tá lá em Foz do Iguaçu vivendo a vida, né? E também não, né? 8 horas mais 16 minutos, agora 8h16, a nossa manhã aqui no nosso Casa Notícias nessa segunda-feira. Olha, desde a última sexta-feira, diversas cidades do Rio Grande do Sul estão em estado de alerta para tempestades com queda de granizo e rajadas de vento intensas que passaram aí dos 90 km por hora, segundo os boletins da Defesa Civil do Estado. A região já estava sob a previsão aí de uma sequência de temporais, num cenário que reflete a influência do tal El Niño, né? Somada à combinação aí de uma área de baixa pressão, uma frente fria e o transporte de umidade favorecido aí pelo próprio fenômeno. No sábado, portanto, as rajadas de vento chegaram a 97,9 km por hora em Santa Vitória do Palmar, seguidos aí de Aceguá, como rajadas de 82,1 km por hora, e Erval, com 78,8 km por hora. Em Santa Maria, os ventos chegaram aí a 77 km por hora. E ontem, a velocidade dos ventos reduziu em todas as cidades. Os municípios que tiveram aí os maiores volumes de precipitação nas últimas 12 horas foram Guaraí, com 60,8 milímetros, Jaguarão, com 48,5 milímetros, e Rosário do Sul, com 40 milímetros, e também Uruguaiana, com 35,4 milímetros, né? Esse El Niño aí tá dando o que falar esse ano, hein? Muita coisa acontecendo devido aí a este El Niño que vem aí assolando não somente o Rio Grande do Sul, mas todo como epicentro aí a região sul, né? Tomara que não tenha grandes catástrofe, né? No nosso país devido aí a esse El Niño, que é que vem acontecendo de ano após ano, né? Tem o El Niño e tem também a El Niña, mas este ano, né, de 2026, estamos aí previstos, né, muita coisa acontecendo devido ao aquecimento do oceano, né? Tomara que isso não ocorra e não, né, não tenha aí muita tragédia no nosso país, né? Esperamos que não, que fique lá no oceano mesmo, né? Que mantenha lá no oceano. 8h18 agora.
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0: 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Olha, a partir de hoje, partidos políticos e federações iniciam aí o período de convenções para a escolha dos candidatos que disputarão aí as eleições de 2026. De acordo com o calendário eleitoral, as legendas têm até dia 5 de agosto para realizar aí as reuniões e definir também as coligações majoritárias. Em entrevista, né, o cientista político Márcio Coimbra explicou que esta etapa é essencial para o entendimento da organização das chapas. Segundo ele, é o momento em que as alianças se tornam públicas e as coligações para as eleições majoritárias devem aparecer neste momento. Então, nós veremos quais serão os partidos que irão caminhar juntos e quem serão os seus candidatos, afirmou ele. Embora a legislação permita o formato, né, virtual, a maioria dos partidos utiliza os encontros presenciais como atos aí de mobilização para atrair a atenção dos eleitores, até mesmo tentar aí influenciar o desempenho em levantamentos de opinião. 8 horas mais 21 minutos, agora 8 horas mais 21 minutos aqui no nosso Casa Notícias, nesta segunda-feira, dia 20 de julho. 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Tornomac Locações. 8 horas mais 23 minutos, o Diego Brown traz informações pra gente sobre a produção, como o pessoal, né, que planta soja, milho, enfim, como que o pessoal tá saindo bem nisso tudo. Vamos acompanhar essa matéria, tendo em vista aí que tá quase chegando a colheita, aquela coisa toda, e o pessoal tá, vai falar um pouquinho pra gente sobre essa questão, né? O Diego Brown traz essas informações a partir de agora.
2: 136 sacas de soja produzidas por hectare. Este foi o resultado obtido pelo agricultor Pedro Foresto Crispim na Fazenda Bela, situada na região de Goiatins, no estado do Tocantins. O volume da colheita dele é superior ao dobro da média nacional. Com esta produção, Pedro conquistou a primeira colocação da região norte na 18ª edição do Desafio Nacional de Máxima Produtividade da Soja, que é promovido pelo Comitê Estratégico Soja Brasil, SESB.
3: O orgulho é muito grande, né, de poder colher um número dessa magnitude na região norte do Tocantins. Para muitos, dentro da atividade, uma região desconhecida, né? E atingir um número dessa proporção mostra que nós estamos num caminho muito assertivo, tomando decisões de forma preventiva, planejamentos rigorosos, uma implementação no campo de excelência. Representa muito para a equipe, para os profissionais que nós temos, para os nossos agrônomos, consultores, parceiros comerciais. Eu acho que esse marco é algo que nos traz muito orgulho.
2: A engenheira agrônoma Graciela Mugnol ressalta a função que iniciativas como o desafio do SESB têm para ajudar a identificar práticas que alcançam resultados positivos de produção. Ela também é diretora de marketing da empresa BASF de Soluções para Agricultura, que é parceira do produtor Pedro Foresto Crispim.
4: Cria um ambiente de aprendizado em que produtores, consultores, pesquisadores e empresas compartilham conhecimento e mostram na prática o que é possível alcançar quando há planejamento e, principalmente, excelência no manejo. Ver um agricultor parceiro entre os campeões é motivo de muita satisfação, principalmente porque esse resultado é consequência de capricho, dedicação, conhecimento técnico e da busca constante por evolução. É uma conquista que valoriza o trabalho do produtor e reforça a capacidade e a resiliência da agricultura brasileira em seguir avançando em produtividade de forma cada vez mais eficiente.
2: O Desafio Nacional de Máxima Produtividade da Soja ocorreu entre os dias 7 e 8 de julho na cidade de Indaiatuba, no estado de São Paulo. A finalidade desta iniciativa é reconhecer anualmente agricultores de diferentes regiões do país que se destacam pelo elevado desempenho das respectivas lavouras. Produção e reportagem, Diego Abrião.
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0: 8:30 aqui na nossa manhã do nosso Casa Notícias nessa segunda-feira. Olha, trazendo informações para você, mas antes deixa eu falar para você do nosso apoio cultural, tá? 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
0: 8:32, trazendo as informações do estado aqui na nossa programação. A partir das 0 horas de hoje, todo o Paraná estará aí sob alerta de vendaval ao longo do dia. Como nós destacávamos agora há pouco, isso aconteceu, né? Está acontecendo na nossa região do sul devido aí ao El Niño. Nós vimos aí ventos de 96 km por hora no Rio Grande do Sul. E agora, podendo chegar aí a 100 km por hora no oeste do Paraná a partir de hoje, tá? Então, portanto, segundo o Instituto Nacional de Meteorologia, nas regiões sob alerta laranja, já é risco de queda de árvores, destelhamento de casas e danos gerais em edificações e também plantações. Nos demais municípios, né, a recomendação é de apenas não se abrigar debaixo de árvores e não estacionar veículo próximo a torres de transmissão e placas de propaganda, pois há leve risco aí de queda de descargas elétricas. De acordo com a previsão do CIMEPAR, hoje há possibilidade de pancadas isoladas de chuvas à noite em áreas próximas à divisa com Santa Catarina e também no sudoeste e na região oeste, na fronteira com países vizinhos, né? Amanhã, uma nova frente fria deve ameaçar aí e avançar pela metade sul do Paraná. E a previsão indica aí uma possibilidade de chuva forte e temporais em diversas áreas. Já na quarta-feira, no meado da semana, a instabilidade deve espalhar pelo todo o estado, com previsão de chuvas pontualmente intensas e ocorrências de temporais e também passagem dessa frente fria também deve provocar aí uma queda gradual nas temperaturas. Então, portanto, vem aí mais um pouquinho de frio para a nossa região também mais uma vez, né? Devido aí a esse fenômeno que está acontecendo em todo o nosso sul do Brasil, mas podemos dizer no oceano, que é o tal do El Niño, né? O aquecimento do oceano. Agora tem o El Niño e também tem a Niña, né? Mas nós estamos vivenciando aí o El Niño. 8:34 agora.
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0: Oito horas mais 36 minutos aqui na nossa manhã, 8:36. Estou recebendo aqui na nossa programação da nossa casa FM a Rosiane também. Mariana, eu tenho que começar a tomar alguma coisa para não esquecer nome. Eu vou apresentar a pessoa, para a Rosiane e a Mariana conheço faz tempo, né? A Rosiane também. Mas aí fica, e agora? Mas tudo bem, acontece nas melhores e nas piores famílias também. Bom dia para vocês.
11: Bom dia, Lúcio. Bom dia, secretária.
12: Bom dia, pessoal, Lúcio e todos os ouvintes da Rádio Casa. Um prazer estar aqui com vocês.
0: Que bacana. E falando um pouquinho sobre a visita de vocês, né? A gente, até semana passada, a gente conversou com a Mariana. Como que foi a nossa palestra que aconteceu, Mariana?
11: Vim na semana passada fazer o convite da nossa palestra,
0: sim,
11: né? Que foi em parceria com a Sala do Empreendedor, com o consultor credenciado ao Sebrae. Como nós já imaginávamos, foi uma palestra muito... Como é que eu posso dizer? Ela agregou muito em questão de conhecimento prático,
0: uhum,
11: para as nossas mulheres. Tivemos uma presença considerável. Gostaríamos que tivéssemos mais mulheres presentes. Quanto mais mulher, melhor para nós.
0: Sim.
11: Mas ainda assim, tivemos uma satisfação na presença e confirmação das mulheres presentes.
0: E devido a isso também, nós estamos recebendo a nossa secretária de Ação Social também aqui hoje, para que vai acontecer mais uma pessoa te ligando. Hoje tá complicado o pessoal conversando com você hoje, né?
12: Segunda-feira, né?
0: Segunda-feira
12: já amanhece animadinho.
0: Começa a semana começando, né?
12: É, isso aí.
0: Mas, Rosiana, a gente sabe também que o trabalho da Ação Social é importantíssimo, principalmente nesse departamento que a Mariana toma conta, né? Que é em prol aí às mulheres, e tem também nessa semana acontecendo uma caminhada muito bacana. Como que vai funcionar tudo isso?
12: Na verdade, a assistência social envolve muitos setores ali, né? Não só o atendimento do CRAS, mas nós temos os outros órgãos que estão relacionados a nós.
0: Sim.
12: E nós nos preocupamos muito, sim, com a questão. Tem a criança, a infância, a adolescência, o idoso, uhum, né? E assim como as mulheres, né? A pasta mulher hoje é muito importante. Não é só um modismo, não. Na verdade, uhum, é necessário, né? Trabalhar as mulheres, promover atividades para as mulheres e, ao mesmo tempo, lembrar dos direitos das mulheres, né?
0: Verdade.
12: Dos direitos e das obrigações com que todas têm, com que todos têm que ter para com elas também. E aí, essa semana, nós temos um evento importante, né? No Paraná todo acontecerá, nessa quarta-feira, uma passeata para lembrar, né? Porque, na verdade, algo... Às vezes tem coisas que eu acho que fica até meio incoerente de falar, né? Mas é uma passeata contra o feminicídio, né? Feminicídio já é um crime.
0: Sim.
12: Mas nós estamos aí para lembrar as pessoas de dizer não ao feminicídio, né? As mulheres ainda são muito vítimas, né? Ainda acontece.
0: Infelizmente, né?
12: Infelizmente.
0: Infelizmente.
12: A mulher conquistou um grande espaço na sociedade. É, inclusive alguns direitos, o direito de trabalhar, de ajudar, né? Muitas mulheres são as mantenedoras da casa.
0: Sim.
12: Tantas mulheres sendo mãe e pai, né? Criando seus filhos sozinhos. Mas a mulher ainda em muitas situações ainda é vítima.
0: Infelizmente,
12: e nós precisamos, né, lembrar disso, trabalhar isso, ir para as ruas. E essa data, ela acontece. Algumas pessoas, ah, mas por que meio-dia? É uma passeata. Tem que ser meio-dia, porque o Paraná todo vai
0: a movimentação do estado, né?
12: Do estado. E tem que ser meio-dia todo mundo ao mesmo tempo. Será uma passeata silenciosa. É, a gente pede para que todos compareçam preferencialmente de branco.
0: Uhum.
12: E é importante a gente convidar as mulheres para que compareçam, para que a gente exija ali nossos direitos, né?
0: É, até porque a gente muitas vezes, a Mariana e também a nossa secretária, a Rosiane, está aqui com a gente fica pensando, né? O trabalho que isso dá para organizar, né? Não é tão simples. Mas aí a gente vê do outro lado, né? As mulheres hoje, elas têm uma movimentação como essa, né? Uma passeata. Muitas vezes a gente fica discutindo em rede social e discute e fala numa oportunidade dessa, de mostrar o que a gente está lutando. Muitas vezes deixa para aquilo que a gente falando, fica se acomodando, né, em casa e não participa. É uma ótima oportunidade de levar, de ir, melhor dizendo, e participar de um movimento.
12: A mulher,
0: né,
12: tem que ser participativa, né?
0: Sim,
12: nós,
0: claro,
12: temos que estar na ativa, participar de tudo. Inclusive a Mariana está lá conosco, fazendo um lindo trabalho à frente da diretoria da mulher. E assim, não só em momentos mais, digamos assim, que apareça mais no caso de uma passeata, mas organizar eventos,
0: sim,
12: né, promover palestras, cursos, atividades para as mulheres. Nós temos que trazer as mulheres. Tem muitos ainda em casa, né?
0: Sim.
12: E a gente tem que chegar até elas. Então é o papel nosso ali na assistência. Nós estamos bem preocupados e querendo trazer essas mulheres para participar das nossas atividades, sim.
0: E já acontece muitas atividades, né?
12: Acontece, mas inclusive existe um pouco de acomodação da parte de nós todas, digamos.
0: É, a gente, é o que a gente estava dizendo em off, né, na última reportagem, né? Infelizmente, né?
12: E a gente chega a entender, né, Lúcio? Porque assim, ó, a mulher, hoje em dia, ela trabalha fora, ela tem o filho, né? Ela tem a casa para cuidar, ela vai às compras, ela vai pagar conta, ela faz tanta coisa e às vezes tem uma palestra, uma atividade e ela tá cansada na hora de ir.
0: Infelizmente, né?
12: Uma zumba, uma aula de ginástica. Eu sou a maior preguiçosa pra ir numa academia. Tô tão cansada que eu não quero academia, não. Não pode, não pode. A gente tem que se corrigir, né?
0: Sim.
12: A gente tem que fazer esse tipo de atividade, sim.
0: Com,
12: né,
0: toda certeza. Sim. Não te atrapalhando, Rosana, na sua forma de raciocínio, mas se a gente visualizar e se deslumbrar com as mulheres, o papel que elas fazem é uma coisa assim que a gente tem que tirar o chapéu.
12: Ela faz tudo ao mesmo tempo.
0: Faz,
12: né,
0: tudo,
12: a mulher
0: ao mesmo
12: faz
0: tempo.
12: Tudo ao mesmo tempo.
0: Eu vejo em casa, na hora que você pega a Eliane tá lá, ela tá, vamos supor, coloca, tá atendendo no salão, né? Aí daqui a pouco ela vai lá, ela põe roupa para bater. Aí em casa dá briga. Em casa dá briga porque eu falo que é a máquina que lava. Ah, quando eu falo isso, você não tem
12: noção. A máquina não lava sozinha.
0: Então, aí não, mas a gente fala pra irritar, porque eu sei que do trabalho que é lavar roupa.
12: Sim.
0: Você tem que pegar, colocar os produtos lá, enfim. Só pra, eu falei pra descontrair. Mas aí, pega, tira ali e vai pra estender, estende. Aí daqui a pouco, tá lá, já tá, hoje mesmo é segunda-feira da faxina, né? E vai faxinar. E daqui a pouco vai almoçar, vai fazer almoço. Aí daqui a pouco já tem que fazer compra, tem que fazer pagar as contas, tem que não ser. Gente, é mil funções ao mesmo tempo. Aí, e ainda tem que tirar um tempinho ainda pra ela ainda.
12: Sim.
0: Ou seja, pra mulher.
12: E a gente sente essa dificuldade na hora de promover algo para as mulheres, porque nós sabemos o tão ocupadas todas são. Tivemos aí essa palestra 3 horas da tarde, né, Mariana? E nós, lógico que a gente discute isso antes, né? Será que vamos conseguir uma adesão às 3 da tarde? Mas nós temos que tentar.
0: Sim.
12: Porque algumas falam, se for à noite eu posso. Porém, outras não podem também à noite. Porque às vezes à noite ela também tem os afazeres ou não tem com quem deixar o filho. Então a gente está promovendo, está tentando, buscando maneiras de ter a participação de todas.
0: Sim.
12: Nas oficinas, A gente tem uma adesão legal porque os professores também vão mudando o horário, né? Nós temos a
0: mais
12: Zumba.
0: Né?
12: A Zumba no Parque do Povo ocorre às 6h15 da tarde. A participação é boa da mulherada, né?
0: E é uma oficina interessante, né? Porque Zumba é. A mulher gosta, né?
12: Agora, já os cursos, a gente sente maior dificuldade. Os cursos do SENAC que nós fazemos voltados para as mulheres, pensando num curso profissionalizante, né? Pensando dela vir a buscar uma profissão, também ocupar a mente com alguma coisa e de repente ali conseguir ganhar seu dinheirinho. Os cursos do SENAC normalmente são à tarde. E às vezes a gente tem dificuldade em conseguir a participação das mulheres. Mas à tarde, durante o dia eu estou trabalhando. Mas nós sabemos que tem grande parte da população desempregada, né?
0: Que poderia
12: fazer um curso para conseguir ganhar o seu dinheirinho.
0: E assim, a gente vê uma... Você tocou num assunto tão... Acho que até, como diria os meus pais, melindroso.
12: Sim.
0: Né?
12: Sim.
0: As pessoas que estão aí, digamos assim, ociosas... Não estou dizendo só mulher, tá?
12: Sim.
0: Entendo o que eu quero dizer agora. Muitas vezes, elas que precisariam tomar uma atitude de buscar aí conhecimento, buscar um pouquinho mais de sabedoria, até mesmo um curso diferente, muitas vezes elas não buscam.
12: Percebe uma desmotivação,
0: sim,
12: né?
0: Sim, fica aí tem vários cursos, várias opções, oficinas para melhorar, para dar aquele start na pessoa, e a pessoa, não quer.
12: A maioria dos cursos tem de 15 a 20 vagas.
0: Sim.
12: E normalmente nós não estamos preenchendo.
0: Olha só.
12: Por outro lado, nós temos que ficar felizes que se nós conseguirmos 10, já é uma vitória.
0: Sim.
12: Né? Então, todos nós, eu acho que estamos num cargo de governância, nós temos que pensar que se a gente conseguir melhorar devagar um pouquinho a cada um, já tá bom. Né?
0: Óbvio.
12: Então, não vamos desistir.
0: Nunca.
12: Nunca. E uma ou outra que a gente consegue... Os nossos cursos não são só para mulheres, né? São para homens também. Como estamos falando agora especificamente de mulheres, a gente entrou nesse assunto.
0: Sim, sim.
12: Mas eles são... Então, nós temos os cursos na cozinha, por exemplo, que a gente vê que tem maior participação os que são relacionados à culinária ou à beleza.
0: Verdade.
12: Maior participação.
0: Olha
12: que
0: coisa.
12: Parece que a mulherada gosta mais. Eu acho que talvez elas pensam assim, acho, que se não... Se daquele curso ali não vir uma oportunidade de emprego, pelo menos elas fizeram um curso que elas gostam.
0: Uhum.
12: Né? Aprender algumas coisas de culinária, acho que dá prazer e pode, de repente, até usar em casa.
0: Sim, para você ter noção, a Eliane, minha esposa, a gente, há muito tempo atrás que ela cursou o curso, foi objetivo da ação social.
12: Ah,
0: naquela época. Né? Faz muito tempo.
12: Os cursos são ótimos, né?
0: Mas hoje ela é uma profissional de excelência devido. O que aprendeu. Hoje ela é uma empresária, né? Do ramo da beleza e está indo trabalhando.
12: Tem algumas pessoas que já exercem a profissão e não tem o curso.
0: Sim.
12: Né? De repente aquele certificado não faz tanta falta, mas é algo a mais que você vai aprender.
0: Um plus ali.
12: Tudo que você aprende a mais é bom, né?
0: Mas é necessário.
12: Conhecimento é necessário. Certificado também.
0: Muito, muito importante. Por isso que a gente fala que é importantíssimo você se preparar, você se... digamos assim, está munido ali, não é a palavra correta, mas digamos que se preparar para o mercado de trabalho. O mercado de trabalho hoje é muito competitivo.
12: Com certeza.
0: Né? Se a gente deixar para amanhã, muitas vezes não chega, né? Os outros vai passando por cima, né, da gente. Então, tem que se preparar cada vez mais. E, em cima, mudando um pouquinho de assunto, mas voltando, Mariana, em relação a essa passeata, né, do meio-dia que nós estaremos realizando aqui em Bandeirantes, e assim, todo o nosso Paraná, como que a diretoria da mulher está se programando? Como que está funcionando tudo isso?
11: Você até mencionou que deve haver uma dificuldade para conseguir organizar um evento nesse sentido. Como nós sabemos, só é possível através de parcerias.
0: Sempre.
11: O que nos auxilia muito é conseguir trabalhar em parcerias para fazer, de fato, com que o evento seja efetivado.
0: Uhum.
11: Nós temos muita sorte com as nossas parceiras. Nós trabalhamos com o Conselho Municipal do Direito da Mulher, a Prefeitura, a Comissão da Mulher Advogada, o NUMAP, a Procuradoria da Mulher e a Patrulha Maria da Penha.
0: Uhum.
11: Elas estão presentes neste evento e normalmente em todos os outros eventos que nós costumamos fazer.
0: Sim.
11: Então, nós, o Conselho Municipal dos Direitos da Mulher, nós fazemos uma reunião mensal, né? E junto a, algumas dessas que eu mencionei fazem parte, como o NUMAP e a Comissão da Mulher Advogada, fazem parte desse conselho.
0: Uhum.
11: E outras não. Então, as que estão no conselho, a gente vai alinhando ali, sempre tem ideias, sugestões, ajudam na divulgação. Isso agrega muito, né, na parte prática. Inclusive, Lúcio, essa caminhada do meio-dia, ela é a quarta caminhada estadual feita no Paraná, uhum. mas aqui no nosso município ela é a segunda. Ela já foi realizada no ano passado com estas mesmas parceiras.
0: Sim.
11: E como a nossa secretária disse, é um ato de conscientização, é uma passeata, uma caminhada silenciosa, e a gente pede, né, convida toda a população que participe e que preferencialmente participe de branco, né? E ela inicia ao meio-dia, saindo ali da Praça Brasil-Japão, e o trajeto é até a nossa prefeitura. Inclusive, o nosso prefeito, né, nosso vice, a gestão atual, eles deram uma flexibilizada no horário dos servidores municipais
0: para
11: que pudessem, né, uhum. participar de forma mais tranquila da passeata.
0: Vai subir, desculpa, uma de Faustão aqui agora, entrei no meio da conversa, né? Vai subir a Avenida Bandeirante, vai pela Avenida Bandeirante, subir a Comendador e vai já voltar direto ali na Rua da Prefeitura, é isso?
11: Isso mesmo,
0: na Rua da Prefeitura. O trajeto que vai ser acontecer.
11: Isso mesmo.
0: Uhum. E algo mais que você estava falando, interrompi você, desculpa.
11: Não, só isso mesmo.
0: E em relação a gente, né, tem essa questão contra aí o feminicídio. Eu acho um absurdo isso, enfim, né, não vamos entrar nessa linha, mas a gente teve em Bandeirantes aí dois nos últimos anos aí que marcaram muito a nossa sociedade, né? E a gente vê que não está longe da gente, infelizmente. Né? Ah, mas acontece só lá em São Paulo, lá em Curitiba. Não, acontece aqui. Aconteceu aqui, esperamos que nunca mais aconteça. Mas a gente tem aí a dor, né, que isso acontece próximo da gente. Enfim, a gente tem que lutar, tem que vestir a camisa mesmo para que isso não ocorra mais, né? Isso, e é uma passeata assim que vai mostrar também a flexibilização das mulheres em cuidar disso, em lutar por isso, em vivenciar isso, né, a Rosiane?
12: Exatamente, exatamente. Estamos aqui para tentar lembrar as pessoas que estamos em alerta, né? E que não podemos deixar que violem tantos direitos assim das mulheres.
0: Eu levei para um lado mais assim, digamos assim, mais objetivo do feminicídio, mas os direitos das mulheres, você lembrou muito bem, muitas vezes um pequeno detalhe aí faz toda a diferença no contexto, né, da lei, né? Que é um...
12: que muitas das vezes começa uhum. com algo menorzinho, né?
0: Sim, detalhes, né?
12: É, por isso que às vezes a mulher precisa de uma orientação, procurar uma ajuda, ir até nós, a gente sabe ali como encaminhar, né? Como orientar a pessoas nos seus
0: direitos. Foi que nós estávamos conversando, né?
12: Para que não chegue nas últimas consequências.
0: Né? Nas vias de fato, propriamente dito, né?
12: Porque provavelmente uma pessoa que chega numa situação dessa, digamos assim, um agressor que chega a matar a companheira...
0: Infelizmente.
12: Mas começou lá atrás, talvez, com uma violência menor, né?
0: Isso.
12: E aquela pessoa não teve uma ajuda ou uma orientação, ou ela teve vergonha de contar pra alguém, ou, de certa forma, na situação financeira, ou alguma coisa ocorreu ali com que ela aceitasse, permitisse algumas agressões, e a coisa só foi piorando, né?
0: E porque muitas vezes aquilo que a gente estava conversando, né, Mariana? Muitas vezes a gente pega digamos assim, a mulher, né, propriamente dito, ela não tem, digamos assim, ela sofre aquela agressão, e o que ela vai fazer? Qual é o ciclo que ela deve percorrer para sair deste problema, né?
12: E o homem tem uma grande vantagem, que é a força física, né?
0: Sim.
12: Um agressor, uma pessoa se ele já é agressivo, ele vai intimidar, né?
0: Força então,
12: física intimida.
0: Sim, e a gente estava comentando sobre isso.
12: Mulher não tem condições de enfrentar um homem.
0: Não, né? De jeito maneiro. E a gente vê de uma forma também que, até entrando no assunto que nós havíamos conversado na semana passada, muitas vezes a mulher, ela não tem um caminho a seguir, que eu digo assim, Rosiane, sustentar o filho, ir para onde, qual o caminho que ela vai, ela volta para casa, a vergonha, muitas vezes, né, entre aspas, de voltar para casa, né, enfim, não é a palavra correta, mas muitas vezes as mulheres têm vergonha de voltar para casa, deixar...
12: Até de contar para alguém, sim, de se abrir, de conversar, contar uma verdade, né, porque tem os órgãos hoje responsáveis que a gente pode orientar e direcionar essa pessoa, né, orientar o que ela faz, onde ela vai, nós temos, né, as palestras, nós temos tudo aí, tem o Maria da Penha, tem o NUMAP que trabalha com isso.
0: Sim, a própria diretoria da mulher.
12: Tem a delegacia da mulher, tem tantas questões assim que a gente pode orientar e direcionar para que ela saiba que caminho seguir, né?
0: Sim, porque muitas vezes a mulher ela fica tão sem ação.
12: Sem ação.
0: Né? Que acaba isso sendo recorrente. Fica ali sendo recorrente, né? A palavra correta, né? Fica ali recorrendo. Ah, não, agora vai melhorar. Agora vai melhorar, vai melhorar, vai melhorar. E só vai piorando, né?
11: Inclusive, essa questão de quebrar o ciclo é muito importante.
0: Sim.
11: Nós havíamos conversado na semana passada sobre a importância do atendimento psicológico para as nossas mulheres. No geral, mas inicialmente, principalmente para as vítimas de violência doméstica.
0: Uhum.
11: E aí, na última sexta-feira, nós fizemos uma reunião com a diretora da UNOPAR aqui do polo de Bandeirantes, o NUMAP, a representante da patrulha Maria da Penha, a Cabo Sene, e também a psicóloga coordenadora clínica da UNOPAR.
0: Uhum.
11: E nós conseguimos, eu havia até comentado com você, inclusive, se eu não me engano, que nós estávamos em fase de viabilizar o atendimento psicológico.
0: Sim.
11: Nós estávamos verificando como poderia ser feito. E nessa reunião de sexta-feira nós conseguimos, de fato, definir que a gente vai conseguir iniciar em agosto.
0: Olha que bacana.
11: Os atendimentos para as mulheres vítimas de violência, a princípio sem custo, inclusive para a diretoria, né?
0: Uhum.
11: Nós iríamos verificar o convênio através da diretoria. E posteriormente nós vamos verificar se vai ser necessário viabilizar um convênio, né? Essa parte orçamentária, mas de início a UNOPAR topou junto com a gente que o mais importante seria, de fato, iniciar o atendimento e depois verificar o que a gente faz com relação a essa parte.
0: Olha que interessantíssimo,
11: financeira,
0: né?
11: Então,
0: porque logo... muita esse apoio, essa ajuda, né, psicológica, eu acredito que é o primeiro passo.
11: Ela quebra os ciclos, ela
0: faz
11: a mulher entender. Muitas vezes, como nós comentamos na reunião de sexta-feira, tem mulheres que elas são vítimas de violência e elas não sabem identificar que elas são vítimas. E como a nossa secretária mencionou, são atos tão pequenos, que tão normais para ela, que às vezes aconteceu com a mãe, com a avó, foi
0: ficou
11: de geração,
0: habitual, né?
11: Que ela não consegue ver aquilo como uma violência. E ela tá dentro daquele ciclo e ela não se comunica com as amigas, com os familiares, muitas vezes por
12: infelizmente, por às vezes até se acostuma, né?
11: Se acostuma.
12: A viver
0: habitual,
12: daquela,
0: né,
12: forma, é. E às vezes, de certa forma, às vezes o agressor é, inclusive, uma pessoa muito dominadora, né? Não permite que ela saia.
11: Exatamente.
12: Daquele ciclo, que ela quebre, né? Como nós estamos comentando. E aí a gente tem essa função, sim, esse papel de trazer essa mulher para a sociedade, de convidá-la para um curso, para uma oficina, né? De convidá-la para uma palestra, de tentar abrir os olhos dessa pessoa,
0: sim,
12: né? Que ela também tem vida além dali, né?
0: E é importante viver, né?
12: Importante viver. Como é bom, né?
0: Como é bom.
12: E a liberdade... Viver. E a gente, inclusive, aconselha essas pessoas, né? Vamos buscar uma profissão, vamos buscar a independência financeira.
0: Ah, gente, se todo mundo conseguisse, né?
12: Se conseguisse. Talvez não existiria tantas pessoas sofrendo agressões,
0: sim,
12: por aí.
0: Sim, sim. Eu acho que eu tenho uma coisa comigo que não, eu posso estar até errado, mas eu acho que independente se é mulher ou se é homem, você tem que ser independente.
12: Independente. Sim.
0: Né, você tem que ser dono de você mesmo. Primeiro passo, né, ser dono de você mesmo. A partir dali, você começa a... Porque o seu próprio psicológico já vai mudar, né? Opa, eu tô com a pessoa porque eu amo, porque eu gosto, porque eu quero. Não porque eu necessito. Né? Já, eu penso dessa seguinte linha.
12: E você estar bem, né, mexe com autoestima,
0: sim,
12: com todas as outras questões que faz a pessoa se sentir bem, né? E consequentemente ser mais feliz.
0: Sempre. Se você tem o seu próprio domínio de você mesmo, né? Você já começa tudo a mudar a sua forma de pensar, a sua forma de interagir dentro do seu relacionamento, né?
12: E eu penso que esse seria o serviço básico da assistência social, né, Luz? Trazer mais vida, melhoria e qualidade de vida para as pessoas.
0: Sempre.
12: Né? É. Assistência social não é só um auxílio ali emergencial.
0: É que muitas vezes as pessoas pensam, né?
12: Não, não é não. É uma qualidade de vida. É algo muito maior do que só na hora da emergência, né?
0: Porque acho que partindo dessa linha de raciocínio, Rosiane, me deixa aprofundar um pouquinho mais nisso. Muitas vezes a pessoa pensa, ação social só é para dar Bolsa Família ou até mesmo Bolsa Alimentos.
12: De jeito nenhum.
0: Isso é o mínimo do mínimo do trabalho da assistência social, né?
12: Isso, na verdade, não deveria existir, né? Todos deveriam estar num nível de vida que não precisasse de uma cesta básica. Que não precisasse de um Bolsa Família.
0: Falou, né? E disse. Assina embaixo.
12: É, teria que todo mundo estar vivendo bem, ter a sua profissão, o seu emprego, a sua independência, para não precisar dos auxílios do governo.
0: É, o nome já diz, né? Assistência, né?
12: E é aí que a gente tenta investir nessa parte, né? A assistência gasta bastante, inclusive nessa área.
0: Uhum.
12: Oficinas, cursos, capacitações. E estamos aí cada vez mais licitando mais, trazendo melhorias, inclusive para todas as áreas. Aproveitando aqui, quero convidar as senhoras, as idosas, que não, hoje não mais idosas, e sim as 60 mais, jovens 60 mais que temos por aí.
0: Ah, essa mulherada tem de 60.
12: Tudo jovem.
0: É, gente, tá mais animado que eu.
12: Isso, eu quero convidá-las para ir até o CRAS, fazer uma inscrição, que nós, a partir de 28 de julho, teremos a yoga.
0: Olha que bacana.
12: A yoga para os idosos. Que não são idosos, que são só 60 mais.
0: Ah, hoje é 60 anos, tá mais novo que eu.
12: É. E é uma alegria para nós começar essa oficina de yoga. Porque
0: legal.
12: Também vai trazer uma mente mais...
11: Uma qualidade de vida.
12: Nossa, né?
0: Nossa.
12: Nunca fiz yoga, deve ser maravilhoso.
0: Não é bom. Eu também nunca fiz.
12: Mas deve ser maravilhoso.
0: Deve ser, porque você fica...
12: Coisa
0: você
12: boa,
0: vai se conhecendo,
12: tem que fazer,
0: né?
12: Exatamente. Né? É uma coisa que vai fazer muito bem para a mente das pessoas, então nós estamos implantando a oficina de yoga.
0: Porque até mesmo muitas pessoas, né, a gente vê essa abençoada celular, fica tão preso, tão montado aquilo lá, que acaba não sabendo nem o que está acontecendo, né?
12: É.
0: A mente da pessoa fica perturbadona, né?
12: E lembrar que nós já temos as oficinas, como eu já citei, né, a de zumba para mulheres, nós já temos a biodança para os 60+, nós já temos a ginástica, e temos também o vôlei adaptado, o pessoal adora, que acontece no chinelão com a professora Mônica.
0: Só para entrar nesse assunto, você me permite mais uma vez, Rosiane, te cortar. Gente, é um trabalho que muitas vezes não é tão divulgado, mas é um trabalho que acontece fantástico.
12: Fantástico.
0: Você vai lá no chinelão na parte da manhã, tá lotado de mulher. Não é de véio não, gente, é de mulher.
12: Isso.
0: Porque mais 60 a mais. Hoje as mulheradas lá tá mais nova do que eu.
12: Exatamente.
0: E tá lá fazendo os seus exercícios, tá se cuidando e vai ter uma qualidade de vida fantástica.
12: Exatamente.
0: E a gente não vê muitas vezes, a gente não se preocupa. Não. Leve, você tem a sua mãe, o seu pai, o seu avô, a sua avó aí. Dá uma passadinha lá. Gente, é um negócio maravilhoso, tá de parabéns mesmo. Não somente a ação social, como também a CRIM, todo esse trabalho que é feito.
12: A saúde também oferece
0: oficinas
12: também, é muito importante.
0: Verdade.
12: Todas as secretarias de alguma forma contribuem.
0: Sim,
12: né? É um trabalho lindo feito por todos.
0: É por isso que eu disse, né? Muitas vezes a gente não fica sabendo o que está acontecendo. Mas a Bizeto veio aqui e a Carol. Viu? Só vai demorando, mas vou lembrando.
12: Isso.
0: O tico e teco não funciona direito. Mas ela estava falando das oficinas que é realizada também.
12: Pela saúde. Sim, todas as secretarias trabalhando para o bem-estar.
0: São imbuídas. Elas têm que estar trabalhando em conjunto, né?
12: Exatamente.
0: É, vamos supor, não é só uma engrenagem que funciona, tem que ser todas. Para que funcione no bem comum.
12: E para atingir todas as classes.
0: Sim.
12: Né? E como eu estou dizendo, eu tenho as oficinas que são direcionadas ao 60+, tem as da parte infantil das crianças também.
0: Sim.
12: Sábado nós fizemos uma entrega na Nado Livre, maravilhosa a entrega do uniformezinho, das roupinhas da natação.
0: Olha que legal.
12: Que são crianças de 6 anos para cima. E nós estivemos lá, o prefeito esteve comigo, fizemos a entrega de maiô, sunga, toquinha, óculos de natação.
0: Olha que legal. Para
12: as crianças. Então, e como é lindo, imagina uma pessoa que não tem condições de pagar natação para o seu filho, mas está sendo assistida de certa forma pela assistência e pode participar de uma natação, de uma oficina. Então é muito importante, né?
0: Sim.
12: Então todos têm que ser contemplados.
0: Com,
12: né,
0: toda certeza.
12: Desde a infância, as mulheres, os idosos, todos têm que ser contemplados.
0: Concordo. Já são 9h03, o nosso horário não passa, ele voa aqui na nossa manhã. Mariana, quero agradecer a sua presença aqui. Então, portanto, quarta-feira, meio-dia, está todas as mulheres convocadas.
11: Eu que agradeço, Lúcio, pelo convite. Agradeço aos ouvintes e fica aqui o nosso convite para a população em geral participe conosco desse ato de conscientização.
0: Com toda certeza, também a nossa secretária Rosiane, muito obrigado mesmo, volte sempre à nossa Casa FM, seja bem-vinda toda vez.
12: Obrigada, só mais uma coisinha, convidar o pessoal para fazer a inscrição também no curso de preparo de massas e pizzas.
0: Ai, que tudo.
12: Está em aberto, vai acontecer na cozinha comunitária, temos vagas, tá?
0: Mandar um beijão para as meninas lá da cozinha comunitária que ouvem a gente todo dia.
12: E trabalham maravilhosamente bem.
0: Eu
12: são maravilhosas.
0: A gente, toda vez que eu passo, eu converso com elas, elas falam, tô ouvindo.
12: Meninas queridas especiais para nós.
0: Sem dúvida, né? Faz um trabalho sensacional.
12: Então,
0: né?
12: São 20 vagas que vai ocorrer nessa oficina aí. Preparo massas e pizzas. Vamos lá?
0: Vai começar quando?
12: Vai acontecer de 25 a 28 do 8 de agosto.
0: Então, já pode ir lá no CRAS fazer.
12: Já pode ir lá fazer as inscrições.
0: Olha só que legal.
12: E seguir as nossas redes sociais, que sempre estamos divulgando quando temos novidades.
0: Que bacana. 9 horas mais 4 minutos, não há tempo para mais nada. A gente vai ficando por aqui, prometendo voltar amanhã, a partir das 8 horas da manhã, com mais um Casa e Notícias aqui na nossa programação. O nosso Casa e Companhia começa logo após aí o nosso apoio cultural e a gente volta já.
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13: Hoje, 20 de julho, dia do amigo, dia internacional da amizade, dia da primeira viagem à lua, que aconteceu em 1969. Aniversariantes, em 1947, nasceu o músico e compositor mexicano Carlos Santana. Em 1977, modelo e atriz brasileira Susana Werner. Em 1980, nascia Gisele Bündchen, modelo brasileira. E em 1980, Dado Dolabella, ator e cantor brasileiro. Fatos históricos. Em 1934, Getúlio Vargas tomou posse na presidência da República. Ele já governava o país desde 1930, depois do golpe que derrubou o presidente Washington Luiz. Em 1996, cerca de 300 pessoas foram mortas por rebeldes hutus em um campo de refugiados no Burundi. E em 1996, a cerimônia inaugural dos Jogos Olímpicos de Atlanta acontecia nos Estados Unidos, comemoração de um século de Olimpíadas.

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0: 9:13 aqui na nossa manhã, 9:13. Bom dia pra você acompanhando a nossa Casa FM nessa segundona, 20 de julho de 2026. Vamos juntos até ao meio-dia, tocando muita música, muita coisa legal pra você, tá? Tá em casa, tá no trabalho, tá no trânsito. Seja bem-vindo, seja bem-vinda. Até o meio-dia te faço companhia nas ondas da nossa Casa FM. Vamos juntos, tocando tudo que você gosta de ouvir. Bom dia, bom dia, bom dia. Agora é hora de Israel e Rodolfo. Música nova, Amnésia na nossa manhã. Bom dia pra você.
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9h26 aqui na nossa manhã. 1,65m. Sorriso maroto. Bom dia! E aí, tudo bem? Tudo ótimo? Como está sendo a sua manhã? Espero que excelentemente bem, hein? Fique à vontade. Já mandou o seu recado, hein? Manda aí 999204010.

0: Vai lá, 999-204010, participe com a gente, manda seu recado, interage com a gente mesmo.
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0: Faça a nossa programação do seu jeito, como você gosta de ouvir, tá bom? O tempo todo com você aqui nas ondas da nossa Casa FM. Então manda aí, tá? O nosso WhatsApp, a gente já destacou pra você, então manda sua mensagem, interage com a gente, fique à vontade, faça a nossa programação do seu jeito, como você gosta sempre, tá? Vai lá, é bom demais saber que você tá aí do outro lado do rádio, acompanhando a nossa manhã, mandando o seu alô, interagindo com a gente, dando o seu recado, aí a gente vai com você sem dúvida alguma até o meio-dia. 9h27, fofoca aí, bom dia!
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1: Fofoca aí! A atriz Franciele Freduzeschi causou um verdadeiro alvoroço nas redes sociais ao chamar Débora Seco de serpente no meio artístico. A declaração foi feita durante um podcast e rapidamente dividiu opiniões. Franciele afirmou ter presenciado comportamentos que desaprovou nos bastidores, embora tenha convivido pouco com Débora na novela América. A maioria dos comentários defendeu Débora Seco, criticando a postura da ex-colega de elenco.
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11: Olá, noveleiros! Estamos chegando com os resumos das suas novelas favoritas para essa segunda-feira. Agora, o resumo da novela Coração de Mãe. Após interpretar de forma equivocada uma conversa de Aissa, Carso acredita que Bora ainda mantém um relacionamento com ela. Magoada, a jovem decide esconder de vez os próprios sentimentos, pois se recusa a aceitar que Bora tente manter as duas por perto ao mesmo tempo.
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12: 9:33 da nossa manhã, Dilcinho!

dia, hein? Simone Mendes nas ondas do rádio. Tudo de bom pra você, muito bom saber que você tá aí do outro lado acompanhando a nossa manhã. Já mandou do seu WhatsApp? Não? Então manda aí, fica à vontade. 999-20-4010. Mundo da Fama tá entrando no ar, ouça aí!

0: meus amores, chegando por aqui pra gente fofocar muito nesta segundona 20 de julho. E já estamos por aqui de plantão, né? E pra começar, a gente celebra os 69 anos de nossa queridíssima Lilia Cabral, né? E ganha homenagem da filha, meu maior orgulho. Vamos lá? Em seu aniversário de 69 anos celebrado, a Lilia Cabral ganhou uma declaração emocionante da filha, a Giulia Bertoli, de 30 anos. A jovem compartilhou uma foto ao lado da atriz nas redes sociais e fez um texto repleto de lembranças e elogios, destacando a paixão da mãe pelo trabalho e suas características mais marcantes. Na publicação, Giulia destacou as características que a tornam única. Mamãe sempre foi na contramão dos gostos universais. Ela gosta de dias ensolarados, mas frios, não congelantes, né? Aquela temperatura de 22 graus. Ela acorda antes do sol raiar na maior facilidade. Adora viajar, mas prefere mil vezes voltar para casa. Sua parte favorita do café da tarde é molhar o pãozinho francês no café com leite, escreveu a filha. E para finalizar a homenagem, Giulia exaltou a entrega da mãe à carreira e afirmou que atuar sempre foi sua maior paixão. Minha mãe sempre foi uma apaixonada pela profissão. Felicidade para ela é subir num palco, pisar num set ou criar um personagem. Ai, que lindo! É, Lilia Cabral, 69 anos de vida. E aí recebeu homenagens de vários artistas e comemorando seus 69 anos de vida. Nós por aqui também, claro. Quer saber mais? Eu volto já já porque tem mais fofoca, tá?
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5: O brasileiro Felipe Franco faturou um bônus de $100 mil, cerca de R$510 mil, após conquistar sua primeira vitória no UFC. O atleta derrotou o compatriota Levi Rodrigues por nocaute técnico no segundo round e recebeu o prêmio de performance da noite, consolidando uma grande atuação no evento. Além de Franco, Tommy McMillan também levou o bônus de performance da noite. Já o prêmio de luta da noite ficou com o duelo entre Dricos du Plessis e Kamaru Usman, vencido por du Plessis por decisão unânime na luta principal do card.
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6: 9 horas mais 54 minutos. Deleu Santana.

Deus te abençoe, Ana. Obrigado por esse momento. Muitas bênçãos na tua vida, livramento. Belo Horizonte, Brasil, Minas Gerais, faz barulho, Ana Castela.

aqui na nossa programação, tá bom? Uma excelente manhã pra você, obrigado pelo carinho sempre com a gente. 10 horas mais 5 minutos agora, é hora de No Mundo da Fama. Você com toda certeza vai acompanhar agora aqui nas ondas do rádio. Ouça, bom dia!

0: Vamos e bora pra fofoca, gente! Bárbara Reis mostrou o resultado de cirurgia após tratar o lipedema. Incrível! Bárbara Reis compartilhou o resultado da cirurgia que realizou há menos de 2 meses para tratar o lipedema, doença crônica que provoca o acúmulo desproporcional de gordura. A atriz, que passou anos escondendo as pernas por vergonha, contou a emoção que sentiu ao ver o resultado pela primeira vez. Eu não sei explicar o que senti. Eu só sabia chorar de alegria e de muita emoção. Não coube dentro de mim. Eu transbordei, escreveu ela. A cirurgia foi realizada logo após o fim das gravações de Três Graças, novela em que Bárbara interpretou a Lena. Nas redes sociais, ela também publicou fotos do antes e depois das pernas e mostrou as pequenas cicatrizes do procedimento, explicando que ainda estão em processo de cicatrização e devem uniformizar o tom da pele nos próximos meses. Foi um daqueles momentos assim, incríveis mesmo, que a gente guarda pra sempre no coração, sabe? Celebrou a nossa queridíssima Bárbara Reis. Agora está, ó, muito mais maravilhosa, né? Quer saber mais? Eu volto fofocando mais por aqui, tá? É rapidinho.
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9: Continuando com nossos resumos, agora o resumo da novela Sortilégio. Emiliano informa a Porfírio que a empresa investigada a pedido de Fernando não existe e o aconselha a não pressionar a neta a se casar, alertando sobre pessoas interessadas apenas em sua fortuna. Maria José, acreditando ser Sandra, pergunta a Helena se ela teve um bebê na Espanha. A resposta negativa leva Jorge a decidir submetê-la a um novo tratamento. Bruno passa a desconfiar de Porfírio após ouvir

José. Em outra frente, Mateus conhece Kátia em uma festa e a seduz. Já Roberto perde na justiça o pedido de guarda da filha de Raquel por falta de provas.

0: Zé no rolo. Xande Avião aqui na nossa programação da nossa Casa FM. Bom dia, bom dia, bom dia, bom dia. É bom demais ser a sua companhia, a sua sintonia aqui nas ondas da nossa Casa FM, tá? Bom dia mesmo, vamos juntos. Onde quer que você esteja, em casa, no trabalho, no trânsito, nos levando de carona, tá no sítio, tá na chácara, tá na fazenda, bom dia! Alô, você pedreiro, carpinteiro, pintor, eletricista, funileiro, mecânico, servente, você secretária do lar que nos deixa fazer parte da sua manhã, obrigado pelo carinho sempre com a nossa Casa FM, tá bom? Deixa eu aproveitar e dar um toque muito bacana pra você que tá aí sintonizado, curtindo a nossa manhã. 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
3: 10 horas, 27 minutos aqui na nossa manhã. Bom dia. Uma excelente manhã pra você acompanhando a nossa Casa FM. Tudo de bom, hein? Obrigado pelo carinho sempre com a gente. Vamos juntos aqui onde quer que você esteja. Em casa, no trabalho, no trânsito, nos levando de carona. Bom dia!
4: Bom dia, gente. Alô, falava.
3: Ah.
4: Bom dia,
3: gente. Nossa, Claudião, tá bem baixinho.
4: 87.7. José Luiz. Falar.
3: Sim.
4: Manda para mim, Bruno Marrone, acorrentado em você. Ou feliz para todos os ouvintes do Estúdio Casa FM.
3: Eu toco para você, Claudião. Bruno Marrone, acorrentado em você. Mas ficou baixinho a gravação. Será que é aqui? Será que é aí, Claudião? E agora, hein? Eu acho que é aqui, hein? Eu vou ver. Mas a sua música tá aí, ó. Bruno Marrone, acorrentado em você.

Essa é a história de uma garota que tem a vida tão torta, tão sem base, que conseguiu desvirtuar seu próprio anjo da guarda.

0: Aí é complicado, hein? João Bosco e Vinícius da nossa programação 300 celular aqui na nossa manhã. Bom dia! Uma excelente manhã para você, é muito bom ter a sua companhia, a sua sintonia aqui nas ondas da nossa Casa FM. Vamos juntos, tá bom? Onde quer que você esteja, em casa, no trabalho, no trânsito, nos levando de carona, tá no sítio, tá na chácara, tá na fazenda, você pedreiro, carpinteiro, pintor, eletricista, funileiro, mecânico, servente, você secretária do lar, onde quer que você esteja acompanhando a nossa manhã, bom dia, tá? É bom demais saber que você tá aí, deixando a gente ir junto com você aqui nas ondas da nossa Casa FM, tá? Então vamos juntos! Eu e você, você e eu, tá bom? Então manda aí a sua mensagem, hein? Participe comigo, interage, fique à vontade. 999-204010 999-204010. Deixa eu dar um toque muito especial pra você também do nosso apoio cultural aqui nas ondas da nossa Casa FM. O apoio cultural sempre, sempre também, né? Lá da... Oxe, não abriu meu... Mas por que, rapaz? Que será que sucede? Não é possível. Aqui abriu. Aqui abriu. E lá não abre. Mas não é possível. Ah, aí, ó. Só dá um jeitinho e abre, sem dúvida alguma. Pessoal aqui vai devagarzinho, mas vai, rapaz. PC é bom, né? PC é bom, ajuda a gente. Não deixa a gente no meio do caminho, não parado olhando pro nada assim, sem saber o que vai falar, né? Agora deu certo. 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Alô, Tico! Alô, Esquilo! Uma excelente manhã para vocês aí, obrigado pelo carinho sempre com a nossa Casa FM. O pessoal fica com o radinho ligado sempre, sempre lá também, conosco aqui na nossa programação. 10h45, agora é hora de fofoca aí. Ouça, bom dia!
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2: aí! O craque Kylian Mbappé e a atriz Esther Espósito estão dando o que falar. Esther foi finalmente vista nas arquibancadas do Mundial em Miami para prestigiar o namorado, que fez história ao se tornar o maior artilheiro da competição. Para a surpresa dos fãs, Mbappé acidentalmente postou uma foto de Esther em seus stories do Instagram, onde ela aparecia vestindo a camisa 10 do jogador. A imagem foi rapidamente apagada, mas não antes de ser printada e viralizar, confirmando o romance.
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0: Oi, de volta estamos e bora pra fofoca, né? Letícia Colin revela que sofre de asma e retoma tratamento respiratório. Colin revelou aos seguidores que convive com a asma e mostrou que retomou a sessão de fisioterapia respiratória para controlar a doença. A atriz que interpreta Adriana em Quem Ama Cuida compartilhou um vídeo ao lado da sua fisioterapeuta e perguntou quais cuidados são recomendados para quem enfrenta a condição durante as mudanças de temperatura. A especialista explicou que pacientes com asma devem manter acompanhamento regular para evitar crises. É importante sempre ter um acompanhamento de um fisioterapeuta respiratório, porque qualquer descompensação respiratória, qualquer sinusite, qualquer laringite, qualquer descompensação de via aérea superior pode levar a uma descompensação pulmonar. A Letícia também contou que estava desde janeiro sem realizar as sessões por causa da rotina intensa de gravações da novela e reforçou a importância de manter os cuidados com a saúde respiratória durante a atual estação. Inverno exige atenção redobrada, escreveu a atriz no vídeo publicado. Gente, tadinha, né? Mas vamos se cuidar, né, Letícia? Eu volto já já porque tem mais fofocas pra você.
1: Dez horas mais 51 minutinhos da nossa manhã. Bom dia, bom dia, bom dia. Lauana Prado, beijo fuleiro. Foi, falou.

0: Paulo. Obrigado, meus amores.
1: Obrigado, sucesso.
0: Deus abençoe,
1: viu?
0: Muito. Amém. Mais vocês. Bastos. Muito obrigado por estarem aqui comigo hoje.
1: Parabéns.

0: 10h57.
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0: Bom dia, bom dia, bom dia. E aí, tudo bem? Tudo ótimo? Como está a sua manhã? Espero que excelentemente bem, hein? Fique à vontade aqui nas ondas da nossa casa FM. Vamos juntos. Tá em casa, tá no trabalho, tá no trânsito, tá nos levando de carona. Enfim, onde quer que você esteja acompanhando a nossa 87,7.
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0: Bom dia pra você, tá bom? Fique à vontade aqui nas ondas da nossa casa FM. É bom demais saber que você tá aí acompanhando a nossa programação, tá bom? Fique à vontade mesmo. Mas antes, deixa eu dar um toque muito bacana para você que tá aí acompanhando, deixando aí junto com você, tá? 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Tudo, mas tudo mesmo para os animais do seu sítio, seus animais de estimação com muita qualidade na AgroSol Rações. 11 horas mais 4 minutos agora. Bom dia! Fofoca aí? Ouça!
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3: A cantora Yasmin Santos movimentou o mundo das celebridades ao surgir acompanhada em um evento em São Paulo. O flagra alimentou as especulações sobre um possível novo romance na vida da artista. As fotos da cantora com a suposta nova namorada rapidamente circularam nas redes sociais, deixando os fãs curiosos sobre a identidade da moça e os detalhes do relacionamento. Parece que o coração de Yasmin Santos está batendo mais forte.
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4: Dando sequência, o resumo da novela Coração Acelerado. Leandro pressiona Xavier a contar a verdade sobre o ocorrido com sua mãe no passado, mas o rapaz o despista. Luan e o Almir se preocupam com a decisão de João Raul de enfrentar Ronen na justiça. Alaorzinho alerta Janete sobre a presença de Zilá. Zilá pensa em Alaorzinho. Palhares convence Sinara a se mudar para a casa de Nora e ajudar a avó. João Raul convida Leandro para ser seu produtor musical. Gael surpreende Nayane, que se rende aos encantos do moço. O Almir ameaça Ronei para defender João Raul. Nayane se sente traída ao saber que Zilá prestigiará o lançamento do disco de Agrado e Eduarda. Alaor confia.

juntos, Alexandre Roxo. Outra vez você me fez de bobo na nossa manhã. Bom dia, bom dia, bom dia. É bom demais saber que você tá aí do outro lado do rádio, acompanhando a nossa manhã. Vamos juntos até o meio-dia. E você, é claro, mandando o seu recado, participando, interagindo, fazendo a nossa programação do seu jeito. 11h23, Mundo da Fama.

0: voltei, bora pra fofoca, nossa queridíssima Mariana Xavier. Sabe o que que aconteceu, gente? Ela comprou apartamento de frente para a praia e emocionou toda a família. Sonho realizado, então. A Mariana Xavier emocionou os seguidores ao revelar que comprou um novo apartamento de frente para a praia no Rio de Janeiro. A atriz preparou uma surpresa para a mãe Etienne Araújo e o irmão Bruno, que não conseguiram segurar as lágrimas ao descobrir a conquista. Até eu tô com vontade de chorar. Bem, na legenda, a Mariana celebrou a realização de um antigo sonho, né? Relembrou sua trajetória desde a infância no teatro e afirmou que em breve vai compartilhar todos os detalhes da obra com os fãs. O inimaginável aconteceu. A menina sonhadora, que começou a fazer teatro com 9 anos de idade no Grajaú, né, Caltrin Club, e que nem sabia se um dia conseguiria pagar os seus boletos com a carreira de atriz, agora tem um apartamento próprio com vista de cartão postal. Que lindo! Sim, Betty, escreveu ela, maravilhosa, gente, um apartamento, não é um apezinho não, é um apartamentão. Aí virá as reformas que vão acontecer e ela vai vir mostrando tudo pra gente. Ela merece, sou fã dessa queridíssima Mariana Xavier. Ai, que emoção. Então, eu já volto. Tem mais fofoca aqui, ó. Se liga com a gente.
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0: E por fim, o resumo da novela Quem Ama, Cuida. Elisa não consegue fazer Adriana desistir da vingança. Andréia diz a Joel que não pode contar a Rafael que não tem dinheiro, a fim de não ser rejeitada. Pilar diz a Ingrid que quer articular a nomeação da filha para presidente da joalheria. Bruna repreende Carmita. Silvana conta a Dora como descobriu que Fábia fazia visitas a Arthur às escondidas. Ulisses convida Liris para sair. Pilar conta a Ulisses sua intenção de destituir Tiago da presidência. Mal Mal fica preocupado com a intenção de Adriana de entrar na associação de advogados se passando como funcionária. Bruna passa mal e desmaia. Adriana observa Ademir.

0: de bola!
1: Valeu, menino!
2: Obrigado, Zladino!
3: Bom demais! E Deus abençoe esse trabalho de vocês. Já abençoou, né? O tanto de gente.
2: Obrigado.
0: Amém.
2: Faz barulho. Tchau pro chat, gente!

Chora aqui na nossa rádio, na nossa Casa FM, onde quer que você esteja acompanhando a nossa Casa FM. Obrigado pelo carinho sempre, sempre conosco, tá? Fique à vontade, manda aí o seu alô, interage comigo, vamos juntos, onde quer que você esteja, deixando a gente ir junto com você, tá bom? É bom demais saber que você tá aí, deixando a gente ir junto com você, tá? Fique à vontade, manda seu recado, interage com a gente, é bom demais saber que você tá aí acompanhando, mandando seu recado, tá bom? 11 horas mais 42 minutos agora, 11h42, aqui na nossa Casa FM, bom dia, bom dia, bom dia, bom dia. E aí, já mandou seu recado hoje? Não? Ah, por que não? Manda aí, vai lá, 99920-4010, 99920-4010. É o telefone para você ligar e entrar em contato com a gente, fazer aí a nossa Casa FM do jeito que você gosta de ouvir, tá? Fique à vontade, manda seu recado, interage com a gente. É bom demais saber que você tá aí deixando a gente fazer parte da sua manhã, tá bom? Fique à vontade mesmo, ok? Fique à vontade, vamos juntos, onde quer que você esteja. 11 horas mais 43 minutos, 11h43. Tá aí de boa, hein? Tá suave? Opa, bom demais, tá? Bom demais saber que você tá aí deixando a gente fazer parte da sua manhã. Agora é hora de Mundo da Fama, acompanha aí.

0: fechar a nossa segunda-feira de volta. E deixa eu falar de Whindersson Nunes, que pede desculpas a Luísa Sonza de novo. Ah, mas dessa vez foi após polêmica. Piada tomou um rumo errado, disse ele. Após fazer uma piada sobre a semelhança entre Luísa Sonza e o jogador norueguês, né, que eliminou o Brasil na Copa do Mundo, o Haaland, o Whindersson Nunes usou o Instagram para pedir desculpas publicamente à ex-mulher. O humorista reconheceu que a publicação resgatou um momento delicado da vida da artista e afirmou que não imaginava o peso que a brincadeira teria. No vídeo publicado, Whindersson explicou que só entendeu a dimensão do comentário depois de conversar com pessoas próximas e lamentou ter feito referência à música Penhasco, lançada por Luísa após o fim do casamento dos dois. Na ocasião, ele escreveu no X: te jogaria do penhasco de novo. O influenciador reforçou ainda que não teve a intenção de causar sofrimento e pediu desculpas à cantora, aos familiares e aos fãs. Mas ele já se arrependeu, veio às redes sociais fazer o seu pedido de desculpa e ponto final nesse assunto, porque afinal de contas machucou a nossa queridíssima Luísa Sonza. Eu volto amanhã fofocando muito aqui com você, pra você, tá bom? Bora atrás de fofoca comigo? Vamos! Até amanhã. Tchau, tchau!
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5: Didier Deschamps afirmou que decidiu deixar o comando da seleção da França pelo bem da equipe, alegando que o ambiente interno se tornou irrespirável após 14 anos no cargo. Campeão mundial como jogador em 1998 e como técnico em 2018, ele disse que o desgaste e a pressão constantes fizeram com que sua permanência deixasse de ser positiva para os Bleus. O treinador destacou que sua decisão não foi motivada por um único resultado, mas pelo clima que se instalou ao redor da seleção nos últimos meses. Deschamps encerra uma das passagens mais vitoriosas da história da França, deixando um legado de títulos e regularidade, e afirmou acreditar que uma mudança no comando será importante para o futuro da equipe.
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6: Faltando agora 9 minutinhos para ao meio-dia. Galerinha, tô tirando meu time de campanha. Aquele abraço mesmo do tamanho do Brasil. Vou ficando por aqui, prometendo voltar amanhã, tá bom? A partir das 7 horas da manhã aqui na nossa programação, tá? Aquele abraço mesmo do tamanho do Brasil. Beijão no coração. Fiquem todos com Deus. Tchau, tchau. Se cuidem. Brasil. Sejam felizes e até amanhã. As velhinhas que continuam dando aquele talentaço legal na nossa programação, hein? Fique aí, ó. Alphaville, também Quad City, Bee Gees, Dire Straits na nossa programação. Tchau, tchau. Se cuidem. Sejam felizes.

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0: onde eu digo que o Colégio Céu de Bandeirantes é o que mais aprova, a gente prova. 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
4: 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Tudo sobre o seu animalzinho de estimação. Dicas para o bem-estar do seu amiguinho.
5: Socialização gradual. Se o seu pet for sociável, introduza-o gradualmente a novas pessoas e animais. Comece com encontros breves e supervisionados e aumente gradualmente o tempo de interação à medida que seu pet se sentir mais confortável.
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8: 12 horas e 6 minutos.
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2: Qual o maior vulcão do mundo e onde ele se localiza? O maior vulcão do mundo, denominado Mauna Loa, localiza-se no Havaí. Além dos 4 quilômetros de altura que se erguem sobre a superfície do mar, este vulcão guarda mais 6 quilômetros de profundidade sob as águas. Seu volume é de aproximadamente 42 quilômetros cúbicos e meio.
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0: Obrigado.
1: Aqui.
2: Faz muito barulho.
1: Aqui estão uma pequena parte da nossa escola, que graças a Deus.
0: Que honra.
1: Hoje nossa. Estamos aqui cantando juntos. Como Deus é bom,
0: vocês,
1: né?
0: Fazem muito parte obrigado. Da
1: muito
0: nossa
1: obrigado. Muito obrigado.
3: Em Bandeirantes, 12 graus.
0: Aí é música, meu amigo.
4: Por isso que você acaba com eles, né?
0: Vamos acabar com eles hoje. Posso começar?

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4: O maior rio do mundo é o Rio Nilo, com 6.853 quilômetros de extensão. Seus recursos hídricos são compartilhados por 11 países diferentes também.
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9: Gui Lulinha, para verídica, hein?
10: E aí, meus amigos, que fim de festa, hein?
9: Bora contar essa história?
10: Só se for agora.

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3: Comer feijões e frutas. O feijão vermelho encabeça a lista dos alimentos com maior concentração de antioxidantes, de acordo com o Departamento de Agricultura dos Estados Unidos. As frutas também entram na lista de itens com o mesmo benefício.
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6: Estúdio Casa, 1 hora e 5 minutos.

0: Onde mais Fortaleza? Eita, Camila!
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0: coração faz barulho aí.
1: Faz barulho junto, aí, galera. Gente! Obrigado, obrigado. Obrigado, Sara. Obrigado a vocês.
2: Estúdio Casa, 1 hora e 36 minutos.

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5: O cérebro consome cerca de 20% da energia total.

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0: Arão Santos.
1: Ô, Regá.
0: Sucesso, meu irmão.
1: Gente,
0: que Deus abençoe esse projeto aí.
1: Emoção enorme ter vocês aqui comigo, tá? Deus me livre, você tá doido.
0: Obrigado, meu irmão.
1: Tudo cara, eu viajei uma vez 1000 quilômetros pra abrir um show desses caras, você acredita?
2: Rapaz.
1: Sozinho de carro, eu e Deus.
0: Que maravilha.
2: Obrigado, querido.
0: Histórias assim nos fortalecem, né, cara? Eu e Gabriel, nós temos dezenas de histórias assim também. De viajar uma longa distância para fazer parte de um projeto, para participar de algum show. E é isso que fortalece a gente, é isso que motiva a gente cada dia mais. A gente deseja todo sucesso do mundo para você, parabéns aí.
1: Obrigado de coração.
0: Por esse repertório maravilhoso e incrível. Tenho certeza que o Brasil vai ouvir falar muito em Arão Santos.
1: Se Deus
0: gente,
1: quiser.
0: Um beijo no coração de vocês, viu? Fiquem com Deus, até a próxima aí.
1: Obrigado, sucesso,
0: obrigado, irmão.
1: Henrique Gabriel.
0: Valeu, banda.

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1: Pensamento do dia. É simples como a de uma criança. E em nenhum outro há salvação, porque também debaixo do céu nenhum outro nome há dado entre os homens pelo qual devamos ser salvos. Atos capítulo 4, versículo 12. Os filhos de Israel estavam viajando por um grande deserto para desviar da terra de Edom. Eles ficaram fatigados e impacientes. Muitos falaram mal de Deus e se posicionaram contra Moisés, seu líder. Eles também reclamaram da comida. Por causa das suas atitudes, Deus colocou serpentes ardentes entre as

0: Jesus disse a Nicodemos que o Filho do Homem seria levantado como essa serpente ardente e que qualquer que olhasse para ele com fé seria curado. Adão e Eva foram enganados no Jardim do Éden. Eles foram envenenados pelo pecado e receberam a sentença de morte. Eles e toda a sua posteridade teriam que morrer. Agora, todos os seus descendentes estão debaixo desta maldição. Nós todos fomos picados pela cobra do pecado. Precisamos de libertação e cura. Qualquer que olhar para Jesus com a fé simples de uma criança não perecerá, mas terá a vida eterna. É a promessa de Deus para nós hoje. Fé é confiar em Deus.
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3: 2:07. Boa tarde.

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5: No Japão, dentes tortos são considerados bonitos e atraentes.
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0: puta! Cadê a energia, meu povo?
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6: O cérebro consome cerca de 20%

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3: 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Tudo sobre o seu animalzinho de estimação. Dicas para o bem-estar do seu amiguinho.
4: Socialização gradual. Se o seu pet for sociável, introduza-o gradualmente a novas pessoas e animais. Comece com encontros breves e supervisionados e aumente gradualmente o tempo de interação à medida que seu pet se sentir mais confortável.
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Boa tarde, uma ótima tarde. Começando o Top Show aqui pela Casa FM 87,7. A minha, a sua, a nossa casa. Maria Clara no comando até às 17 horas com música, informação e entretenimento para todos vocês, viu? Então, para participar é muito simples. Mande a sua mensagem, peça a sua música através do nosso WhatsApp. DDD 43, todo mundo já sabe, 999-20-4010. 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E o que vai rolar hoje no Top Show? Muita coisa boa pra vocês, viu? É, nós vamos falar sobre nos Dicas de Saúde. É uma matéria que saiu bacana aqui sobre as melhores práticas para evitarmos doenças nos rins. É, amigos dos rins, né? Nós vamos falar quais são essas práticas para evitar doenças neste órgão, tá bom, gente? Também teremos curiosidades. Vamos falar sobre a história da moeda. Isso mesmo, din, din, din, din. É isso aí, tem história, moeda, com certeza. E para encerrar, mensagem do dia para vocês. Então, fiquem sempre sintonizados no nosso Top Show, porque muita coisa boa vai acontecer. Então, participe. Estamos aqui começando com o Grupo Menos é Mais. Coração chorando, é. Teremos também Matheus Vargas, Desocupa, e Madonna Music. É, ontem ela cantou essa música na final da Copa, muito chique. Então, nada mais justo do que curtirmos um pouquinho de Madonna. 15 horas e 9 minutos. Sejam bem-vindos. O Top Show está no ar.

0: Matheus Vargas.
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0: com o Top Show. Lembrando que hoje tem dicas de saúde, viu? Então fiquem sintonizados porque nós vamos falar sobre... Deixa eu falar certinho aqui pra vocês, pra mim, pra não me confundir, né? Vai que dá algum rolo. Olha, nós vamos falar sobre as melhores práticas pra evitar doenças nos rins. Olha, cuidados que a gente tem que ter, que são tão fáceis, né, em relação aos rins, que são costumes, assim, ó, básicos mesmo. Tá? No próximo bloco vai ser sobre isso, viu? Porque agora nós vamos falar do apoio cultural, sabe de quem? 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Daqui a pouquinho eu volto com mais apoio cultural. Oi, Lúcio. Abro olho.
1: Abri eu aqui.
0: Buenas?
1: É, sem falar. Ah, isso, é. Boa tarde, tudo boa bem tarde com a senhora?
0: Eu ainda tô no...
1: Ontem?
0: Tô no ritmo do fim de semana.
1: Não, é que eu ia perguntar pra você do jogo. Vocês ouviram, você assistiu o jogo ontem?
0: Eu sou aquela pessoa... Ah. Deixa eu abaixar aqui. Eu sou daqui... Vou dar um play aqui e tirar a música aqui do fundo, que não tem necessidade, já que a gente vai falar de futebol.
1: Eu só vim perguntar se você assistiu o jogo.
0: Assisti. Ah. Assisti.
1: Gostou?
0: Gostei.
1: Eu amei.
0: Eu parecia que... Eu acho que nos jogos da seleção brasileira eu não tive...
1: Tanta alegria.
0: Tanta alegria.
1: Na realidade, eu sabe do que eu achei ridículo?
0: O final.
1: Cara, aqueles caras da Argentina virar as costas pra entrega da medalha. Ô, nada a ver, cara.
0: Foi... É o assunto mais comentado hoje na
1: Você é louco? Pra que isso, velho? Pra quê? E sabe o único que ficou... que não virou? Foi o atacante do Palmeiras. Foi o único que ficou assistindo. O resto, todos eles viraram as costas.
0: A gente analisa que se fosse ao contrário, os jogadores espanhóis iriam acompanhar, iriam aplaudir, né?
1: Sem dúvida.
0: Iriam fazer o corredor para eles entrarem.
1: É uma coisa muito estranha, cara, a Argentina. Entraram brigando, não jogaram nada.
0: Sim.
1: E depois vim falar, virar as costas.
0: O final, né? Depois, né? A postura, né? Em campo, ridículo, né? Assim, é um esporte como qualquer outro, né? Tá lá, eu falo assim, tá lá pra se divertir também. Sim. Né? Eu acho que
1: não é só disputar, né?
0: Não, venceu aquilo que foi melhor, que teve sorte de fazer o gol. Né?
1: E jogou muito pra aquilo.
0: Jogou muito.
1: É o único que jogaram, porque a gente não jogou nada,
0: mas
1: né?
0: Mas foi na 20ª tentativa que saiu o gol.
1: Você é doido.
0: Mas foi um jogão de bola, realmente merecido a seleção da Espanha, bicampeã, depois de 16 anos,
1: então,
0: né?
1: Então, e nós, né?
0: Daí tem questão de rever os conceitos, né?
1: Ah, não, eu falei com o Luizinho.
0: Os conceitos e o comportamento, que a partir do momento que os jogadores não voltam para o Brasil, pelo menos para ter uma boa atitude perante, né?
1: Mas você vai esperar o quê desses mequetrefe?
0: Fazer o quê? Tudo bom, vamos ver 2030, né?
1: É que assim, eu na minha opinião já deveria ter começado desde lá de cima, né? Desde os dirigentes da CBF.
0: Ah, já mudou muitas vezes, então, né, Lúcio?
1: Mas entra um e sai outro conjunto no mesmo grupo, né? Mas enfim, isso aí não vai mudar em nada falando, né?
0: Não adianta.
1: Mas até eu achei muito interessante, eu tava assistindo pela Cazé e vou continuar assistindo pela Cazé porque me identifico muito com Cazé.
0: Ah, sim.
1: Entendeu? Uhum. Cazé, casa.
0: Sim.
1: Entendeu?
0: Você entendeu? Entendi. Entendi o trocadilho.
1: Mas enfim, fora brincadeira, mas a repórter de uma TV da Espanha, eles entrevistaram, eu achei muito interessante. Ela disse que a Espanha só começou a dar frutos, e como vai dar muitos frutos ainda, a partir do momento que desossaram todos eles, desde o presidente até o último lá.
0: Não, foi uma renovação total.
1: Renovou todo mundo. Total. E aí começaram a colher frutos. Foram campeões da Euro, foram campeões do futebol feminino,
0: sim,
1: campeonato agora da Copa do Mundo, enfim, fizeram um trabalho bem feito. Então, aí eu acho que a gente tá nessa linha.
0: E
1: tem que fazer isso
0: e
1: também.
0: E o bacana que nós vemos na seleção na espanhola é o coletivo.
1: Não é um ou outro.
0: Não,
1: né?
0: É o coletivo. Você via o Yamal
1: lutando pro outro.
0: Tava lá, tava na zaga, tava fazendo tanta coisa. Cucurella, o que, que é o Cucurella?
1: Que é aquilo,
0: gente, é o melhor joga lateral muito do mundo hoje.
1: Não,
0: sabe?
1: Você pegar os quatro, tanto os dois titulares, né? Laterais, titulares da Espanha, e os dois reserva, são os quatro melhores do mundo.
0: Sim.
1: Olha pra você ver.
0: Exatamente.
1: Né, mas aí hoje que tá. A gente tava conversando. Até ontem, acabou o jogo, eu tava conversando em casa sobre isso. Se você pegar no papel a seleção campeã do mundo,
0: sim,
1: tá? E pegar a seleção brasileira, entre esse jogador e esse jogador, a gente ganha particularmente de 7 a 6 ali. Só que a gente não sai, não consegue chegar. É muito individualismo, é muita...
0: Muita estrela.
1: Estrelismo.
0: Demais. Estrelas todas as seleções. Não estariam em seleções,
1: sim,
0: são estrelas. Bom. Mas o estrelismo atrapalha.
1: A constelação.
0: A fama atrapalha. Aquela
1: tinha
0: questão,
1: build maker.
0: Aquela questão de você que ser o mais acessado em redes sociais.
1: Tinha video maker para cada jogador. Ou seja, era o jogador e o video maker fazendo filmagem pro jogador.
0: E pra família dos jogadores.
1: Ah, velho, para com isso.
0: Ah, fazer o quê, né? Mas... Viva!
1: Parabéns à Espanha!
0: Viva la Roja! Bom demais, né, gente? Foi no drama ontem, foi no drama. E é o seguinte, vamos atender o pedido musical? Tô aqui, o Lúcio me diverte. Vou atender o pedido musical do Henrique. O Henrique tá ligadinho aqui na programação. E ele pediu Léo Canhoto e Robertinho, meu velho pai. Então, Henrique, é pra você essa música que é um clássico, né? Realmente música histórica. E eu volto daqui a pouquinho. Tem também a Log Around. E ainda tô por aqui com Fred e Fabrício. 15 horas, 31 minutos.

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São 15 horas e 45 minutos. Daqui a pouquinho, dicas de saúde pra vocês. 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E as dicas de saúde, vamos lá, gente. Amigos dos rins. Como assim, Maria Clara? Amigos dos rins? Olha só, gente, são as melhores práticas para evitarmos, né, para precaver de, essas doenças, né? A adoção de hábitos saudáveis e controle de fatores de riscos são essenciais para prevenir a doença renal crônica. A manutenção da saúde renal depende diretamente do estilo de vida e do controle de condições que são conhecidas como os maiores inimigos dos rins: diabetes e hipertensão.
Os rins, eles desempenham um papel vital de filtrar cerca de 1.700 litros de sangue por dia, eliminando toxinas e equilibrando o meio interno do organismo. Existem hábitos preventivos, né? Os especialistas, eles recomendam praticar isso, né? Todo mundo sabe o quê? Ingestão de 2 litros de água diariamente, né? Pelo menos isso, né? Para garantir a função dessa filtragem, né? Então, vamos lá. Beber água, consumir ao menos 2 litros diários, que facilita o quê? A filtragem e evita o acúmulo de substâncias indesejadas. Controlar o peso, evitar o excesso de gordura corporal, reduz a sobrecarga nos órgãos. Dieta equilibrada. Diminuir, vamos lá, agora é a parte difícil, né? Mas tem que fazer. Diminuir o consumo de sal e açúcar, previne doenças que danificam os vasos sanguíneos renais. Exercícios físicos, praticar atividades regularmente combate o sedentarismo e a obesidade. Evite a automedicação. O uso frequente de anti-inflamatórios pode ser tóxico e comprometer a função renal. Essa é uma verdade. Aquela mania que a gente tem, ah, eu tô com uma dorzinha, ah, eu acho que é isso, ah, não, vou tomar. Ah, eu tenho que ir em casa, vou tomar. Não vou no médico, não, vou tomar. Olha aqui, vê, ó. Negócio pega pesado, né? E existem os sinais silenciosos de problemas nos rins? Sim, existem. Quais são? As doenças renais são frequentemente classificadas como silenciosas, porque em seus estágios iniciais costumam ser assintomáticas. Isso significa que o paciente pode sofrer uma perda progressiva da função renal sem perceber sinais óbvios de que os órgãos estão sobrecarregados. Então, gente, aqui, ó, sinais de alerta, prestem bem atenção. Inchaço, edema em pernas, pés, mãos e rosto, fadiga, mal-estar e cansaço persistente, aumento da pressão arterial, presença de espuma na urina ou coloração avermelhada, sangue. E com a ausência, né, de sintomas, né, é a regra na fase... Como a ausência de sintomas é a regra na fase inicial, a identificação precoce depende de exames laboratoriais, especificamente a dosagem de creatinina no sangue e análise de urina. E os especialistas recomendam que pessoas em grupo de risco, como diabéticos, hipertensos e obesos, realizem esses testes anualmente para evitar a progressão para quadros graves, como a insuficiência renal irreversível. Então, gente, são práticas muito fáceis, tá no nosso dia a dia, tá na nossa mão. É a gente se cuidar. O nosso corpo, ele fica saudável se a gente se preocupa com ele, se a gente sabe cuidar, se a gente tem uma vida realmente mais regrada. E muitas vezes a gente se incomoda de abrir mão de certos luxos, de certas coisas que a gente gosta de comer ou de beber, mas é pro nosso bem. E lembre-se, sempre faça um acompanhamento médico, os exames necessários, tá? Que é sagrado mesmo para você ter uma qualidade de vida, tá bom? 15 horas 54 minutos, vamos com Lauana Prado. Teremos também Tribalistas e Simone Mendes. 15 e 54, eu já volto.

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6: 16:08. 16:08. 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

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São 16 horas e 12 minutos, teremos Faith Real Bread, teremos também Eduardo Costa, Imagina Eu e Luan Santana, Dona. Daqui a pouquinho eu volto com curiosidades. Vamos falar sobre moeda, isso mesmo. Ai, como que a gente ama essas moedinhas, né? São necessárias e elas têm história, viu? Daqui a pouquinho eu vou contar pra vocês.

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16 horas 28 minutos. E olha só, daqui a pouquinho vamos falar sobre a criação da moeda, né? Do dinheiro. Como que era antigamente, viu? Sempre existiu? Já que a gente vai contar, a gente vai fazer um resumo para vocês de como surgiu a moeda na vida dos seres humanos. 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Agora tem Gustavo Lima, retrovisor, turma do... Ah, não! Tá vendo, gente? Tô acelerada hoje, é falar das moedas, né? É que eu trabalhei o final de semana, cantei muito. Então a gente fica meio aérea, tá? Vamos lá, então. Surgimento da moeda. Como surgiu as moedas, né? Teve uma evolução, né? Vindo de anos e anos, né? A moeda evoluiu com a necessidade de facilitar o comércio. Antigamente, nos primórdios, os povos realizavam escambo, né? Que é a troca direta de mercadorias. Posteriormente adotaram moedas, né, como mercadoria, como salgado, sementes de cacau. Então vamos falar para vocês o que é o escambo, né? O escambo, antes do dinheiro, elas trocavam produtos diretamente. O problema desse sistema era que nem sempre o que você tinha interessava a quem detinha o produto que você desejava. Então, para resolver isso, passaram a usar itens de aceitação universal e valor prático para armazenar e trocar riquezas. Exemplos, né, que inclui o sal, né, na Roma Antiga, né, sementes de cacau, que eram utilizadas pelas civilizações maia e azteca, o trigo e a cevada, usada pelos sumérios. Olha só,
As primeiras moedas metálicas, com o passar do tempo, elas foram cunhadas por volta do século 12 antes de Cristo na Lídia, que é a atual Turquia, né? Então, essa parte foi entre 650 a 600 antes de Cristo, né? O material era feito de electrum, que é uma liga natural de couro e prata. As peças tinham um peso padronizado e recebiam a marca do governo como um selo, né? Até hoje. O que facilitava o reconhecimento do seu valor, sem a necessidade de pesá-las a cada transação. E a evolução, gente? Daí foi correndo no mundo todo, na China, em outros e outros países, né? Mas e agora no Brasil? O dinheiro em território brasileiro também passou por fases específicas, né? Desde o período colonial até o formato digital utilizado atualmente. No Brasil, colônia usava o quê? O escambo, né? Com produtos locais, como o pau-brasil, que predominou, né? E teve aquela limpa total de pau-brasil, mas a gente fala para uma outra ocasião. E a primeira moeda? Com a escassez de numerário, as moedas de ouro e prata estrangeiras passaram a circular com o carimbo oficial da coroa portuguesa. A primeira casa da moeda foi fundada em Salvador em 1694. Aí, anos e anos atualizando, né? O que aconteceu? O padrão atual mudou, modernizou, e as moedas, né, físicas modernas que conhecemos no país são controladas hoje pelo Banco Central, né, garantindo a liquidez e a estabilidade econômica no país. Hoje, o que tem? Tem toda a marca, né, do Banco Central, tanto nas cédulas quanto nas moedas. Mas para vocês verem que vem de muito e muito tempo. E era feito com o quê? Com trocas. Antigamente, vocês assistem aqueles filmes de época feudal, né, dos reinos, então, que era tudo por troca. Ah, eu troco um carneiro por um pacote de trigo, mais ou menos assim, né? E com o tempo teve a evolução. E hoje nós temos a moeda da forma que nós conhecemos, né? Assim como vieram a surgir os bancos, né? Devido ao montante que eles começaram a usar, né? Mas no Brasil, o primeiro banco só começou em 1808, tá, gente? Então, tem muita história, tem muita coisa bacana para vocês. Mas para vocês terem uma noção, realmente é uma evolução que levou muitos e muitos anos, né, até chegar ao que nós temos hoje. Hoje já tem criptomoeda, tem tudo que a gente pode imaginar. 16 horas 35 minutos, próximo bloco tem mensagem do dia para vocês. Agora tem Gustavo Lima, Retrovisor e a Turma do Pagode, deixa em off.

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16h50 e vamos para a nossa mensagem do dia. A nossa mensagem é a magia de agradecer e não esperar. Tudo flui quando você agradece pelo que já tem. Um diário de gratidão diária. Anote 3 coisas boas por dia. Pode elevar sua felicidade em semanas. A gratidão, ela redireciona o foco do que falta para o que você abunda, criando um ciclo virtuoso de positividade. Tudo fica bem quando você não espera a perfeição dos outros ou das circunstâncias. Baixe as expectativas irreais e celebre o progresso. Relacionamentos e projetos florescem assim, sem a pressão da ilusão.

E aí, vocês já agradeceram? Vocês já agradeceram pelo que vocês têm? Pelo dia de hoje, por estarem com saúde, por terem a sua família, por terem o que comer, por terem o que vestir, por terem onde trabalhar. Isso é primordial. Isso é primordial na nossa vida, tá? E agradeça, agradeça pelas coisas boas. E anote, viu? 3 coisas boas por dia. Ah, o que aconteceu hoje? Coisas boas. Ah, eu estou caminhando, vi uma situação bacana, vi algo bonito na rua, assim, alguém fazendo um gesto. Anota. Ah, recebi um elogio no trabalho. Anota. Ah, vi pássaros cantando. Anota. Tudo isso é muito positivo para nossa vida, viu? E não fique criando expectativas assim de coisas irreais. A gente geralmente a gente imagina tantas e tantas coisas que vão tão além. Relaxa, respira. Tá aqui, tanta coisa ao vivo, no seu presente. Sonhos são necessários, com certeza. Mas a gente tem que ter a cabeça no lugar também. Tem que pensar, sonhar acordado muitas vezes, tá, gente? E os projetos, os sonhos, os relacionamentos, eles florescem realmente sem pressão. Não fica pressionando nada, não. O que tiver que ser, vai ser. Tá? Não fique criando expectativas demasiadamente, tá? Deixa acontecer. Enquanto isso, vá vivendo, vá curtindo a sua vida, vai fazendo aquilo que você gosta, aquilo que você sabe, tá bom? E agora eu quero agradecer a vocês que ficaram sintonizados aqui na nossa Casa FM. Até agora, porque daqui a pouquinho tem mais, viu? Daqui a pouquinho tá chegando o Richard com o Casa Sertaneja. 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São 16 horas e 53 minutos, tô indo embora, mas eu volto amanhã a partir das 15 horas com mais um Top Show pra vocês. Que Deus abençoe a todos e a gente se fala amanhã. Beijo no coração, tchau, tchau.

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4: 5 e 5.
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2: Olá, meu amigo, olá, minha amiga ouvinte. Estamos juntos para mais uma semana, segunda-feira. Eu sou o Padre Ezequiel, desejo a você graça e paz. Que esta semana seja uma semana de bênçãos e de realizações para todos nós. O pensamento do dia é este: não critique. Procure antes colaborar com todos sem fazer crítica. A crítica fere e ninguém gosta de ser ferido. Procure corrigir os outros através de seu próprio exemplo. Meditemos a canção. Tiquiti.

0: Rezemos juntos. O anjo do Senhor anunciou a Maria, e ela concebeu do Espírito Santo. Ave Maria, cheia de graça, o Senhor é convosco, bendita sois vós entre as mulheres, e bendito é o fruto do vosso ventre, Jesus. Santa Maria, Mãe de Deus, rogai por nós, pecadores, agora e na hora da nossa morte. Amém. Eis aqui a serva do Senhor, faça-se em mim segundo a vossa palavra. Ave Maria, cheia de graça, o Senhor é convosco, bendita sois vós entre as mulheres, e bendito é o fruto do vosso ventre, Jesus. Santa Maria, Mãe de Deus, rogai por nós, pecadores, agora e na hora de nossa morte. Amém. E o Verbo se fez carne e habitou entre nós. Ave Maria, cheia de graça, o Senhor é convosco, bendita sois vós entre as mulheres, e bendito é o fruto do vosso ventre, Jesus. Santa Maria, Mãe de Deus, rogai por nós, pecadores, agora e na hora de nossa morte. Amém. Rogai por nós, Santa Mãe de Deus, para que sejamos dignos das promessas de Cristo. Oremos. Derramai, ó Deus, a vossa graça em nossos corações, para que, conhecendo pela mensagem do anjo a encarnação do vosso Filho, cheguemos por sua paixão e cruz à glória da ressurreição. Por Cristo nosso Senhor. Amém. E sobre todos vocês, quero invocar a bênção de Deus. Por intercessão de Nossa Senhora, Nossa Mãe, desça sobre a sua casa, a sua vida, o seu trabalho, especialmente aquilo que precisa de resolução nesta semana. Desça a bênção que Deus quer dar. Em nome do Pai, do Filho e do Espírito Santo. Amém. Obrigado por estar conosco. Procure as nossas redes sociais e até amanhã.
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3: 6 horas e

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3: Estúdio Casa, 7 horas e 1

0: medicamentos, vacinas e outras tecnologias para o SUS. Márcia Fernandes.
1: A lei prevê medidas para incentivar a produção nacional de insumos e fortalecer cadeias produtivas internas, com o objetivo de ampliar a capacidade nacional de resposta em situações de crise.
2: E ainda, cuidotecas, universidades públicas estaduais podem instalar espaço.
0: Edital apoia a implantação da estrutura responsável por abrigar a criança enquanto a mãe frequenta as aulas. Luana Karen.
3: O edital vai oferecer 9 milhões e 200 mil reais para que as universidades estaduais possam contratar profissionais, comprar material pedagógico e oferecer alimentação às crianças.
2: Tecnologia para ajudar no combate à violência contra a mulher.
0: Uma inteligência artificial auxilia quem procura o Ligue 180.
2: Quer saber mais sobre o assunto? Hoje nós conversamos com a Secretária Nacional de Enfrentamento à Violência contra Mulheres, Estela Bezerra.
0: Ela fala também sobre a importância do apoio para quebrar o ciclo de maus tratos.
4: Ninguém consegue fazer uma ruptura sozinho. Então, o primeiro movimento é uma mulher procurar alguém de sua confiança. O segundo movimento é procurar um serviço especializado.
2: Hoje, na apresentação da Voz do Brasil, Mariana Juman e Nazi Brum.
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2: O Brasil tem agora uma lei que regulamenta a produção de vacinas, medicamentos e insumos de saúde, voltada ao atendimento do SUS.
0: A medida consolida como política permanente instrumentos voltados ao fortalecimento da capacidade nacional de desenvolvimento, produção e inovação em tecnologias estratégicas para o SUS.
1: A lei cria a Estratégia Nacional do Complexo Econômico Industrial da Saúde. A legislação estabelece regras para o país produzir tecnologia própria no setor. Na prática, o texto define critérios para a produção em solo brasileiro de medicamentos, vacinas, equipamentos de diagnóstico e ingredientes farmacêuticos que abastecem o Sistema Único de Saúde. O ministro da Saúde, Alexandre Padilha, disse que a estratégia quer fortalecer laboratórios públicos e ampliar o acesso da população a tecnologias estratégicas de saúde.
5: É preparar o Brasil cada vez mais para respostas em emergência em saúde, dar uma previsibilidade importante para as empresas privadas investirem, dar uma outra dimensão para o que é o setor da saúde. Tanto naquilo que é os compromissos de garantir o atendimento à nossa população, quanto da saúde, quanto setor econômico.
1: A lei prevê medidas para incentivar a produção nacional de insumos e fortalecer cadeias produtivas internas, com o objetivo de ampliar a capacidade nacional de resposta em situações de crise, como destacou o ministro do Desenvolvimento, Indústria, Comércio e Serviços, Márcio Elias.
6: A pandemia mostrou isso para o mundo, a indesejável dependência de um continente ou de alguns países no fornecimento do que é essencial na área da saúde. Acho que a sanção do nosso PL 2583 hoje retoma essa tradição do país, do Brasil, na vanguarda do desenvolvimento do complexo econômico e industrial da saúde.
1: A estratégia também prevê mecanismos para a transferência de tecnologia entre instituições privadas e laboratórios públicos. Entre os projetos previstos estão o desenvolvimento de insulina glargina com produção integral no Brasil e de uma vacina contra o vírus sincicial respiratório associado a casos de bronquiolite. Reportagem Márcia Fernandes.
2: Empresas de revenda de ingressos devem ser transparentes com o consumidor sobre o seu papel.
0: Caso isso não aconteça, elas podem ser alvo de medidas cautelares, entre outras determinações.
2: É o que vamos ouvir agora na reportagem de Gabriela Noronha.
7: Quando você vai comprar um ingresso para um show ou teatro, por exemplo, pode acabar recorrendo a páginas na internet que fazem a revenda desses tickets. Mas essas plataformas precisam respeitar os direitos do consumidor. Se isso não ocorrer, ficam sujeitas a medidas cautelares do governo. É o caso de uma empresa que começou a ser investigada nesta segunda-feira por falta de transparência e insuficiência de informações essenciais ao consumidor, como detalhou Ricardo Morichita, secretário nacional do consumidor.
8: Muita gente acaba contratando, mas não sabe que se trata de um mercado secundário. E claro, tudo isso leva a uma potencial ilusão do consumidor ao erro, a acreditar que está adquirindo o ingresso pelo canal oficial. Acho que isso é ruim para todos. É importante que o consumidor saiba, não seja enganado, não possa ser induzido a erro, garantir a informação e depois a própria boa-fé.
7: Como medida cautelar, a Senacom determinou que a plataforma passe a indicar de forma clara e destacada ao longo de todo o processo da venda que não constitui um canal oficial de venda dos eventos, que os ingressos são ofertados por terceiros e que podem ser vendidos por preços superiores aos dos canais oficiais. Em caso de não cumprimento da medida, a empresa poderá ser multada em R$100 mil por dia. Vitor Oliveira Fernandes, secretário nacional de Direitos Digitais, mencionou outras possíveis fraudes que fazem parte da investigação.
9: Uma outra preocupação que também surge nesses monitoramentos de mercado é o uso cada vez maior de robôs que funcionam verdadeiramente como cambistas digitais. Robôs que conseguem adicionar ingressos ao carrinho em milissegundos, que conseguem ocupar posições melhores nas filas dos ingressos e que conseguem até fazer o check-out automatizado em um tempo bastante rápido, de modo que o consumidor se torna dependente desse mercado secundário.
7: Lembrando que há PROCONs em todos os estados do país para a proteção e defesa dos direitos do consumidor. Além disso, é possível utilizar a plataforma consumidor.gov.br para registrar denúncias e reclamações. Reportagem Gabriela Noronha.
0: E durante a Copa do Mundo da FIFA 2026, o Ministério da Justiça e Segurança Pública participou da Operação Cartão Vermelho, realizada simultaneamente em 9 países.
2: A ação foi coordenada pelo Departamento de Justiça e pela Agência de Investigações de Segurança Interna dos Estados Unidos para combater a pirataria digital e física.
0: No Brasil, a atuação com foco no ambiente digital resultou no bloqueio de 309 domínios e 109 endereços de IP utilizados na transmissão ilegal de sinais de TV e streaming.
2: A operação teve como objetivo combater redes criminosas envolvidas que lucram ilegalmente com a venda de produtos físicos piratas, como camisetas de seleções, álbuns de figurinhas,

0: benefício tem valor médio de R$ 679,19. Para receber o auxílio, é preciso atender aos critérios do programa, manter o cadastro único atualizado e cumprir as exigências nas áreas de saúde e educação, como frequência escolar, vacinação em dia e acompanhamento pré-natal, quando necessário. Os beneficiários podem movimentar o dinheiro de forma digital pelo aplicativo Caixa Tem, utilizados na função débito com cartão do programa ou sacados em terminais de autoatendimento da Caixa, casas lotéricas e correspondentes Caixa Aqui. Já as famílias que vivem em municípios com situação de emergência ou calamidade pública reconhecida pelo governo federal recebem um benefício nesta segunda-feira, sem seguir o calendário do NIS. A medida beneficia moradores de cidades do Amazonas, Roraima, Paraná, Sergipe, Paraíba e Rio Grande do Norte, afetadas por eventos como estiagem e enchentes. Thaisa Vitória para a Voz do Brasil.
1: E estão abertas as inscrições para o Prêmio Brasil que Alimenta até o dia 31 de julho.
2: A iniciativa vai reconhecer 40 ações desenvolvidas por organizações da sociedade civil para o combate à fome.
1: Podem participar organizações que estejam em funcionamento há pelo menos 3 anos e mantenham iniciativas em andamento.
2: O valor total da premiação é de R$ 700 mil, distribuídos entre as 20 melhores iniciativas.
1: O edital com as informações está disponível em gov.br/mds.
2: As mulheres têm agora um novo aliado na luta contra a violência, um chatbot do Ligue 180.
1: É um robô atendente que vai trazer prontamente informações sobre os direitos das mulheres, legislação e serviços da rede de atendimento.
2: A ferramenta de inteligência artificial vai fazer uma curadoria diária da base de informações utilizadas pelas atendentes da Central de Atendimento à Mulher.
1: Mas o atendimento humanizado, em que as vítimas podem conversar diretamente com uma pessoa, vai seguir. E nós conversamos sobre isso com a Secretária Nacional de Enfrentamento à Violência contra as Mulheres, Estela Bezerra. Acompanhe. Secretária Estela, bem-vinda à Voz do Brasil. Vamos começar falando desse novo chatbot do Ligue 180. Como é que ele funciona? O que que ele oferece de novo para as mulheres?
3: Olha, o chatbot, primeiro, prazer estar aqui, uma saudação a todo mundo que está nos ouvindo, nos assistindo. O chatbot, ele é mais uma tecnologia, ela é desenvolvida muito pelo campo do mercado, mas a tecnologia também pode servir à cidadania, né? Então, o que nós estamos colocando é mais um meio de acesso para que as mulheres em situação de violência, elas possam acionar a Central 180, seja para pedir uma informação, ou seja, para que ela tenha uma acolhida rapidamente sobre a situação de violência que ela está vivenciando. A violência contra as mulheres, ela tem várias tipologias. O Brasil ainda não tem uma imersão e uma compreensão dessas várias tipologias, mas elas oprimem mulheres em todo o território. E aí o chatbot, inclusive, dialoga com a juventude e traz mais uma opção, mas ela não tira a humanização do serviço nem do atendimento.
4: Quer dizer que com um robô, o atendimento humano também segue, né? As mulheres ainda conseguem atendimento humanizado ligando para o número 180.
3: O chatbot, ele pode estar assentado numa inteligência artificial, mas ele também pode estar nos princípios do atendimento. E nesse caso, ele está nos princípios do atendimento. Não há uso de inteligência artificial. Depois que se tabula ali o tipo de demanda que é trazida, imediatamente você pode recorrer a um atendimento humanizado e aquela demanda vai ser acompanhada humanamente. Nós temos mais de 360 atendentes, 24 horas para fazer esse serviço.
1: Onde é que elas acessam o chatbot?
3: Olha, tanto pelo telefone como ela pode acessar pelo site da nossa página no Ministério das Mulheres. Nós temos todas as tecnologias que você pode recorrer. O 180 tem um grande painel. 22% das procuras no Ministério das Mulheres são justamente pelo 180.
4: E há também outras ferramentas, né? Como o WhatsApp, por exemplo, né? Como é que ele pode ser acessado por quem queira orientações ou mesmo ajuda?
3: Olha, o 180, ele já tinha o WhatsApp implementado. O WhatsApp é uma linha direta. Depois que a gente fazia o atendimento direto, humanizado, ainda se perguntava se você queria receber alguma informação pelo 180, né? Então, o WhatsApp não é uma ferramenta em que a gente acessa a qualquer mulher. A gente

0: gente, a gente prioriza o sigilo da informação. Muitas vezes as mulheres podem receber ou tem o telefone monitorado e isso pode ser uma situação de risco, mas o WhatsApp do 180, ele fica disponível para qualquer mulher que liga para o 180 e ele também pode ser acessado através da nossa página com o íconezinho que dá disponibilidade ao 180.
1: Agora, as atendentes do Ligue 180, elas passam por uma qualificação, né, específica para prestar esse tipo de atendimento. O que está incluído na preparação delas?
0: Olha, desde a taxonomia, porque a gente tem violência, desde violência vicária, que recentemente foi reconhecida como uma tipologia própria de crime, até a violência patrimonial, a violência psicológica, são tipologias de violência que às vezes é difícil de você identificar. Muitas mulheres vão e se identificando que vivem aquele tipo de violência na medida em que alguém vai falando que aquilo é violência. Então, todas essas atendentes, elas são preparadas, qualificadas em compreender a legislação e compreender a manifestação desse tipo de violência. Elas também têm um aparo psicológico, porque é muito doloroso e é muito difícil você passar o dia inteiro ouvindo narrativas de violação de direitos e de violência. Então, elas têm uma retaguarda de psicologia, de atendentes, né, e fazem grupos de conversar sobre esse tema. E agora nós estamos inaugurando uma especialização para que elas tenham uma melhor qualificação, mas também um reconhecimento acadêmico de que elas são profissionais especializadas no atendimento às mulheres em situação de violência.
1: Só para a gente esclarecer, a senhora mencionou a violência vicária, que é um tipo novo, né, um tipo penal novo, e aí muita gente provavelmente não conhece. Ela ocorre quando o companheiro agride familiares, né, filhos, pais, para atingir a mulher, né?
0: O agressor praticante de violência doméstica, ele nunca só viola as mulheres, ele viola os filhos, ele agride a sogra, ele agride os cunhados, mas ele tem uma predileção pelos filhos. Os filhos é um modo, é um instrumento de ofender. Se você, às vezes, me der um tapa, o tapa dói, mas dói mais se você bater no meu filho. Isso é uma coisa muito concreta. E o pior caso que nós acompanhamos foi aquele caso de Thales Machado, aqui no estado de Goiás, onde ele executou os dois filhos e ainda construiu, através, se suicidou, mas antes disto construiu a narrativa de que a ex-esposa ou a mãe das crianças é que era responsável por tudo aquilo, e ela, por conta disso, não conseguiu sequer acompanhar o velório dos filhos.
2: Secretária, o Ministério das Mulheres também apresentou recentemente em Salvador as diretrizes nacionais das Casas da Mulher Brasileira. O que que elas estabelecem sobre esse serviço?
0: A atualização das diretrizes era uma necessidade. A casa está fazendo 10 anos. A primeira casa foi inaugurada ali em 2015, né, no estado de Mato Grosso do Sul. Durante esses 10 anos, muita coisa mudou, inclusive de legislação. Nós temos muita tecnologia que avançaram durante essa década e era necessário fazer um alinhamento. Hoje temos 13 casas, uma projeção de mais casas. É natural que a política pública vá se expandindo por todo o território, e era necessário a atualização das diretrizes, porque a Casa da Mulher Brasileira, ela é o mais completo, mas ela é mais complexo serviço de uma política pública. Ela junta no mesmo espaço poderes como o poder executivo e o poder do sistema de justiça, judiciário. Lá funciona a vara de família, lá funciona o Ministério Público, mas também tem a Secretaria de Segurança Pública com a Delegacia Especializada da Mulher, o serviço psicossocial que atende lá dentro. Tem também a possibilidade da mulher, por uma questão de risco, ficar acomodada num abrigamento temporário dentro dessa casa. Então, como são serviços complexos, de alta complexidade, com intersetorialidade e interinstitucionalidade, as diretrizes se atualizaram para que o serviço tenha mais azeitamento e seja muito mais eficiente, para que não haja nenhum erro de protocolo de serviços tão complexos.
1: Agora, secretária, acho que a pergunta mais importante da nossa entrevista é essa que vem agora. Uma mulher que esteja nos ouvindo e que se reconheça numa situação de violência, mas que tenha dificuldades em sair dessa situação, seja por motivos financeiros ou quaisquer outros, Como é que ela pode começar a pedir ajuda? A gente falou aqui de Casa da Mulher Brasileira, de Ligue 180, mas por onde ela começa? Qual o primeiro passo?
0: Olha, geralmente uma mulher que vive em situação de violência, ela nega que vive em situação de violência, essa negação vai de 3 a 10 anos. Se ela tem no ciclo de amizade dela e uma forma de impedir que a mulher recorra a alguém, um agressor que vive dentro de casa, que ameaça constantemente, ele inibe a relação dessa mulher com seus familiares e também com suas amigas. Essa é uma maneira de manter a mulher isolada. Então, o principal movimento que uma mulher precisa fazer quando ela está vítima de violência é procurar alguém da sua confiança, alguém que ame e respeite ela verdadeiramente, para ela poder compartilhar dessa situação que ela vive. Geralmente o primeiro ciclo de apoio vem das amigas e da família. Quando você não encontra essa possibilidade, é preciso procurar ou a delegacia, ou o centro de referência da mulher, ou mesmo a Casa da Mulher Brasileira, que é um serviço de porta aberta. Geralmente as mulheres só conseguem fazer esse movimento quando a violência já não ameaça mais só a vida dela, ameaça a vida dos filhos. Então as mulheres conseguem fazer uma ruptura. Por isso que programas como esse, a gente falar do assunto, dizer que a violência acontece e que ela não é naturalizada e que ela pode ser rompida, é necessário. Muitas mulheres vivem em situação profunda de isolamento e não conseguem fazer a ruptura sozinha. Ninguém consegue fazer uma ruptura sozinha. Então o primeiro movimento é uma mulher procurar alguém de sua confiança. O segundo movimento é procurar um serviço especializado. E se ela for a um serviço bancário sendo oprimida por violência patrimonial, ela também deve pedir ajuda. Hoje a Caixa Econômica tem um serviço para acolher mulheres nessa situação. Ou se ela for a um serviço de saúde, ela também pode pedir ajuda ao serviço de saúde para poder fazer a ruptura da violência. Sozinha ninguém consegue.
2: Muito bem, nós conversamos com Estela Bezerra, secretária nacional de enfrentamento à violência contra as mulheres. Muito obrigado, secretária, por sua entrevista aqui, a Voz do Brasil.
0: Eu que agradeço a vocês.
3: Conciliar os estudos e a maternidade é uma missão desafiadora para muitas mães que ocupam as universidades.
1: Mas nas cuidotecas, as mães podem deixar seus filhos na hora das aulas.
3: O serviço já é oferecido em universidades federais e agora está aberto para universidades públicas estaduais.
1: As interessadas têm até o dia 15 de setembro para se inscrever em edital do Ministério das Mulheres.
4: Um espaço público, seguro e gratuito, onde crianças de 3 a 12 anos de idade são acolhidas enquanto os responsáveis, principalmente as mães, estudam. Assim, é a Cuidoteca, serviço oferecido em universidades federais como a de Brasília. Na UNB, a iniciativa teve início no começo deste ano e atendeu 23 crianças no período noturno. Para o segundo semestre, 40 vagas serão oferecidas. A coordenadora pedagógica da Cuidoteca da UNB, Letícia Teles, falou sobre a receptividade do serviço.
5: A Cuidoteca promoveu ali um espaço onde a criança pode ser criança, porque eles podem realmente brincar, socializar. E as mães têm um feedback assim, incrível.
4: Agora, o serviço de Cuidoteca será expandido para universidades estaduais. O edital aberto pelo Ministério das Mulheres vai oferecer 9 milhões e 200 mil reais para que as universidades estaduais possam contratar profissionais, comprar material pedagógico e oferecer alimentação às crianças. Em contrapartida, as unidades deverão providenciar espaço físico, infraestrutura e apoio operacional. Cada universidade selecionada poderá receber até 240 mil reais para manter o serviço. Segundo Juliana Cores, coordenadora geral de políticas de cuidado do Ministério das Mulheres, há recursos suficientes para contemplar todas as universidades estaduais do país.
6: A gente pensou nas universidades estaduais devido ao número de mulheres, que é um número relevante, e a gente conseguiu aqui aportar um recurso recurso que é suficiente para abarcar todas as universidades estaduais. E o que a gente quer é que cada vez mais cresça essa cultura da cuidoteca. A gente interpreta como um dos pontos cruciais aí para a tranquilidade dessas mulheres.
4: O envio de propostas pelas universidades estaduais deve ser feito até o dia 15 de setembro por meio da plataforma transfere.gov.br. As unidades selecionadas deverão ofertar o serviço de cuidoteca por 12 meses. Reportagem Luana Karen.
3: E além do edital para as universidades estaduais, seguem abertas até o dia 1º de agosto as candidaturas para a chamada estratégica Unicuidotecas.
1: Nesta chamada, o Ministério da Educação, em parceria com o Ministério do Desenvolvimento e Assistência Social, Família e Combate à Fome, vai selecionar 50 universidades federais para a implantação de espaços gratuitos de acolhimento infantil nas instituições.
3: Os espaços visam atender filhos de alunos, professores, servidores técnicos e trabalhadores terceirizados.
1: Cada universidade federal selecionada terá capacidade para atender 40 crianças simultaneamente.
3: O envio das propostas deve ser feito por meio eletrônico. Os detalhes estão disponíveis em gov.br/mec.
1: O transporte aéreo brasileiro registrou 65 milhões e 200 mil passageiros no primeiro semestre desse ano.
3: De acordo com o relatório da Agência Nacional de Aviação Civil, a ANAC, mais de 50 milhões nos voos domésticos e 15 milhões nos voos internacionais.
1: Só no mês de junho, o total de passageiros chegou a 10 milhões e 300 mil pessoas.
3: O transporte de carga nos aeroportos brasileiros registrou o crescimento de janeiro a julho deste ano.
1: Foram mais de 673 mil toneladas transportadas em níveis nacionais e internacionais.
3: E essas foram as notícias do Governo Federal.
1: Uma realização da Secretaria de Comunicação Social da Presidência da República.
3: Com produção da Empresa Brasil de Comunicação.
1: Fique agora com as notícias do Poder Judiciário e do Congresso Nacional. Boa noite.
3: Boa noite e até amanhã.

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1: Você vai ouvir agora notícias do Poder Judiciário.
2: Em Angola, presidente do STF propõe ampliar cooperação entre cortes constitucionais na defesa da democracia.
3: TSE divulga dados sobre o eleitorado brasileiro.
2: TST entende que CNPJ ativo não basta para provar que a empresa continua em operação.
3: Boa noite, eu sou o Arthur Filho.
2: E eu sou Walter Lima.
3: O presidente do STF e do CNJ, ministro Edson Fachin, defendeu em Luanda, na Angola, o fortalecimento da cooperação entre tribunais constitucionais para proteger a democracia.
2: A manifestação ocorreu durante reunião com Laurinda Prazeres Cardoso, presidente do Tribunal Constitucional de Angola, Marta Ferreira.
4: Ao abrir o encontro, Fachin disse que a relação entre os dois tribunais deve ser ampla, permanente e voltada à construção de uma agenda comum para os próximos anos.
5: Cuidaremos de uma pauta de cooperação centrada no fortalecimento da capacidade institucional de nossos tribunais.
4: O presidente do STF ressaltou que as democracias constitucionais enfrentam desafios comuns em diferentes partes do mundo, especialmente diante do avanço de movimentos autoritários que buscam enfraquecer as instituições por dentro. Para Fachin, os tribunais constitucionais ocupam posição central na preservação do Estado Democrático de Direito e defendeu o fortalecimento da cooperação entre as cortes constitucionais para compartilhar experiências e consolidar referências democráticas capazes de enfrentar tendências autoritárias observadas em diversos países.
3: O TSE divulgou nesta segunda-feira os dados do eleitorado brasileiro.
2: As estatísticas indicam que mais idosos e mais indígenas estão aptos a votar. Jane Costa.
6: Mais de 158 milhões de brasileiras e brasileiros estão aptos a votar no dia 4 de outubro, primeiro turno das eleições. São Paulo, maior colégio eleitoral do país, reúne mais de 34 milhões de eleitoras e eleitores, representando 21,48% do total. Em seguida, aparecem Minas Gerais e Rio de Janeiro. O eleitorado no exterior aumentou, são quase 929 mil. A maioria do eleitorado tem entre 40 e 44 anos, com mais de 15 milhões de pessoas. Os dados também revelam avanços no preenchimento da autodeclaração de raça e cor, tornando o cadastro eleitoral mais diverso e reduzindo significativamente o número de registros sem essa informação.
3: CNPJ ativo não basta para provar que a empresa continua em operação, segundo o TST.
2: Integrante da Comissão Interna de Prevenção de Acidentes e de Assédio pretende usar o dado para assegurar estabilidade. Larissa Batista.
7: O trabalhador alegou que a empresa continuava funcionando, já que o CNPJ da instituição sediada em Piracicaba, São Paulo, permanecia ativo. Mas o TST entendeu que isso, por si só, não comprova que a unidade ainda esteja em operação. Como o contrato de prestação de serviços foi encerrado e a CIPA deixou de existir naquele local, a corte decidiu que o auxiliar de produção não tinha direito à estabilidade no emprego e manteve a demissão. A decisão foi unânime.
3: Após a Lei 14.752 de 2023, judiciário não pode multar advogados por abandono de causa.
2: Com esse entendimento, o STJ afastou a multa aplicada a advogados que faltaram à sessão do Tribunal do Júri. Fátima Uchoa.
8: Os advogados pediram o cancelamento do júri e justificaram a ausência alegando que a promotora responsável teria publicado nas redes sociais um vídeo sobre o crime, o que comprometeria a imparcialidade do julgamento. Mas a Justiça do Rio Grande do Sul aplicou uma multa de 10 salários mínimos. Na sexta turma do STJ, o ministro relator Sebastião Reis Júnior observou que os advogados poderiam ter questionado a suposta nulidade em juízo pelos meios processuais adequados. No entanto, nessa situação já estava em vigor a lei que revogou a aplicação da multa por abandono de causa. E segundo o ministro, após essa mudança legislativa, eventual falta deve ser apurada exclusivamente pela ordem dos advogados do Brasil. 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
3: A você, uma boa noite.
2: E até amanhã.

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1: Eu sou Humberto Pinheiro e estes são os destaques de hoje do Jornal do Senado, que começa agora. A autonomia do Banco Central e novas regras para a saúde avançam na CCJ. Jovens que saem de abrigos podem ganhar cotas no ensino federal. Eleitores com deficiência ou mobilidade reduzida terão direito a transporte gratuito. Boa noite. A Comissão de Constituição e Justiça aprovou neste primeiro semestre a proposta de emenda à Constituição que busca assegurar um orçamento próprio e autonomia operacional ao Banco Central. A CCJ ainda votou outras duas mudanças na Constituição para assegurar jornada de 36 horas semanais para enfermagem e aposentadoria diferenciada para agentes comunitários de saúde e combate às endemias. Repórter Bruno Lourenço.
2: Uma das propostas de emenda à Constituição aprovadas na Comissão de Constituição e Justiça, transforma o Banco Central de autarquia para entidade pública de natureza especial, com autonomia técnica, administrativa, orçamentária e financeira. O relator, senador Plínio Valério, do PSDB do Amazonas, defendeu a medida.
3: Essa autonomia, ela fortalece não só o sistema financeiro brasileiro, traz muita segurança para todos nós.
2: Já a PEC, que assegura o direito à aposentadoria diferenciada de agentes comunitários de saúde, de combate às endemias e de agentes indígenas de saúde, e de saneamento, passou pela CCJ e pelo plenário. A proposta teve como relator o senador Irajá, do PSD do Tocantins, que destacou o papel desses profissionais na ponta da saúde.
4: Um reconhecimento de um trabalho histórico, dedicado por toda uma vida a essas pessoas que são brasileiros e brasileiras, que são, como eu costumo dizer, o SUS do Brasil de carne e osso.
2: Outra proposta de emenda à Constituição aprovada na CCJ vincula o piso salarial da enfermagem a uma jornada máxima de trabalho de 36 horas semanais.
1: O Senado aprovou e enviou para a sanção presidencial um projeto que cria regras para as parcerias entre escolas e pontos e pontões de cultura. A proposta pretende ampliar o acesso de estudantes a atividades culturais e fortalecer a integração entre educação e cultura. A iniciativa estabelece requisitos para a celebração dessas parcerias e busca incentivar ações culturais no ambiente escolar. Os detalhes na reportagem de Márcio Maturana.
5: Pontos e pontões de cultura são associações sem fins lucrativos com atividades culturais dentro das comunidades. Hoje, essas associações já podem fazer parcerias com redes de ensino superior, técnico e básico, mas o projeto define critérios para isso. O texto aprovado no plenário do Senado foi o relatório que o senador Humberto Costa, do PT de Pernambuco, apresentou na Comissão de Educação. Ele resumiu os pontos principais da proposta.
6: Esta proposição inova ao estabelecer duas balizas essenciais que a legislação vigente não contempla. A exigência de que a parceria seja consonante com a proposta pedagógica de cada escola, preservando assim a autonomia escolar, e a prioridade para pontos e pontões de cultura situados nas proximidades da comunidade escolar, de modo a fortalecer os vínculos territoriais e culturais já existentes.
5: Quando entrar em vigor, a lei vai mudar a Política Nacional de Cultura Viva, que busca ampliar o acesso da população aos direitos culturais.
1: Foi apresentada no Senado uma proposta de emenda à Constituição que busca garantir a continuidade dos programas estaduais, distritais e municipais de incentivo à cultura e ao esporte. A medida preserva mecanismos de apoio mesmo após a implementação da reforma tributária. A proposta permite que estados, o Distrito Federal e os municípios continuem concedendo incentivos fiscais a esses setores por meio de créditos do Imposto sobre Bens e Serviços, o IBS. A reportagem é de Douglas Castilho.
7: Foi apresentada no Senado Federal a proposta de emenda à Constituição que assegura a sobrevivência dos programas locais de incentivo fiscal voltados à cultura e à prática desportiva. A medida altera as regras da reforma tributária para permitir que estados, o Distrito Federal e os municípios continuem continuem a estimular esses setores por meio de créditos compensatórios do Imposto sobre Bens e Serviços, o IBS. Sem essa alteração, o novo modelo de unificação tributária sobre o consumo extinguiria gradualmente esses mecanismos regionais de incentivo indireto até o ano de 2032. Pelo projeto, o Comitê Gestor do IBS vai definir as regras técnicas para a concessão e o registro desses créditos. Já os estados, o Distrito Federal e os municípios terão de aprovar leis próprias para criar seus próprios programas. O autor da iniciativa, senador Carlos Portinho, do PL do Rio de Janeiro, ressaltou que as leis locais sustentam uma ampla cadeia produtiva e criam milhares de empregos que, segundo ele, vão além dos holofotes.
8: A gente muitas vezes pensa só no artista ou no jogador de futebol, mas na verdade é todo um ecossistema que tem. É o produtor cultural, é o pessoal que trabalha para os eventos, né? As empresas de eventos, são muitos empregos que geram esse fomento. Com a reforma tributária ficou ameaçado e a gente já se antecipou a esse problema, assim podendo incentivar e fomentar essas duas indústrias que eu chamo é a indústria do entretenimento. A gente tem que ver cultura e esporte como uma grande indústria do Brasil.
7: A proposta também determina que o valor desses incentivos serão pagos pelo Estado, pelo Distrito Federal ou pelo município que criar o programa. Além disso, os benefícios terão de seguir regras rígidas de avaliação, transparência e controle social. A PEC, que conta com a assinatura de outros 26 senadores, será analisada pela Comissão de Constituição e Justiça.
1: Nas eleições deste ano, eleitores com deficiência ou mobilidade reduzida terão direito a transporte individual gratuito, oferecido pela Justiça Eleitoral. O programa Seu Voto Importa, do Tribunal Superior Eleitoral, tem como objetivo promover a inclusão e reduzir as dificuldades de deslocamento para que o cidadão vote. Para garantir o atendimento no dia da votação, o interessado deverá solicitar o transporte gratuito até 14 de setembro. O pedido poderá ser feito pelo próprio eleitor ou por seus representantes legais, de forma presencial, diretamente no cartório eleitoral da zona correspondente ou por canais remotos e eletrônicos. Também será necessária a apresentação de autodeclaração ou de documento que comprove a deficiência ou a dificuldade de locomoção. O primeiro turno das eleições será realizado em 4 de outubro. O senador Paulo Paim, do PT do Rio Grande do Sul, manifestou apoio à proposta de emenda à Constituição que altera a forma de contribuição previdenciária das empresas. O texto da PEC propõe substituir a contribuição incidente sobre a folha de salários por uma base de cálculo sobre o faturamento bruto das empresas.
9: Essa mudança é necessária por diversos motivos. Empresas com grande faturamento, mas que empregam pouca mão de obra, como o setor financeiro, passaria a contribuir mais.
1: Jovens que deixaram abrigos e casas lares ao completar 18 anos podem ganhar cotas no ensino superior e nas escolas técnicas federais. A proposta foi aprovada pela Comissão de Direitos Humanos do Senado. O projeto busca ampliar as oportunidades de educação para quem cresceu em acolhimento institucional e agora segue para análise da Comissão de Educação. A reportagem é de Rodrigo Rezende.
10: Crianças e adolescentes que aguardam uma definição sobre processos de adoção ou por outro motivo estão impossibilitados do convívio familiar, podem viver no chamado acolhimento institucional, em locais como abrigos ou casas-lares. Um projeto aprovado na Comissão de Direitos Humanos, de autoria do senador Jorge Cajuru, do PSB de Goiás, quer garantir aos jovens que vivem ou viveram nessa situação até os 18 anos, ou seja, não foram adotados e alcançaram maioridade, uma cota nos processos seletivos para o acesso ao ensino superior e às escolas técnicas federais. O relator do projeto, o senador astronauta Marcos Pontes, do PL de São Paulo, afirma que a ideia colabora com a diversidade no meio acadêmico.
11: A proposição realiza a importante missão de conferir oportunidades a pessoas oriundas de acolhimento institucional. Lembrando que acolhimento institucional é diferente de instituições como a Fundação Casa com menores infratores. É outro tipo de público.
10: Marcos Pontes incluiu no projeto uma previsão de avaliação a cada 10 anos dessa política de cotas. A proposta segue para análise da Comissão de Educação do Senado.
1: Com trabalhos técnicos de João Lira, o Jornal do Senado fica por aqui. Acompanhe agora as notícias da Câmara dos Deputados. Boa noite e até amanhã.

0: Câmara aprova projetos que garantem direitos de pessoas com deficiência.
1: Avança a proposta que reforça a política de prevenção ao câncer de pulmão.
2: Projeto de lei aumenta a pena para tráfico de drogas com uso de aeronaves.
3: Policiais em serviço poderão usar o transporte público de forma gratuita.
0: Boa noite. A Comissão de Viação e Transportes da Câmara aprovou a gratuidade no transporte público para policiais em serviço. A repórter Sofia Peçanha tem mais detalhes.
4: A Comissão de Viação e Transportes aprovou o projeto que estabelece a gratuidade no transporte público coletivo para policiais civis e militares em exercício. Pelo texto, o benefício será válido para ônibus urbanos e intermunicipais, metrô, trens suburbanos e metropolitanos, barcas e catamarãs. Para ter acesso ao benefício, o policial precisa estar em serviço, uniformizado e apresentar a identificação funcional válida. O relator da proposta na comissão, o deputado Zé Trovão, do PL de Santa Catarina, destacou que a presença de policiais nos veículos pode contribuir para aumentar a segurança dos passageiros.
5: Olha, primeiro que quando você coloca um policial num transporte público, você cria segurança para quem está lá dentro.
4: A proposta também estabelece que a gratuidade só poderá ser utilizada quando houver assentos disponíveis sem prejudicar quem pagou a passagem. Ou seja, os passageiros pagantes continuam tendo prioridade no uso dos lugares. Além disso, as empresas e concessionárias dos coletivos deverão informar o direito por meio de avisos visíveis ao público. Caso não cumpram a regra, podem sofrer penalidades previstas na legislação. O projeto também foi aprovado pela Comissão de Segurança Pública e Combate ao Crime Organizado. O relator, o deputado Coronel Meira, do PL de Pernambuco, argumentou que os policiais enfrentam jornadas prolongadas e, muitas vezes, precisam de condições diferenciadas para o deslocamento após o serviço. Em concordância na Comissão de Viação e Transporte, o deputado Zé Trovão ressaltou o impacto econômico da medida para esses profissionais.
5: Então, a gente criou uma norma que, se ele entender por bem de usar aquele transporte, ele vai, além de ajudar a sociedade, ele vai poder economizar no combustível para ter um pouquinho mais de salário no final do mês.
4: Hoje, a gratuidade para policiais já existe em algumas regiões, como no Distrito Federal, mas depende de normas locais e não é padronizada em todo o país. A proposta, apresentada pelo deputado Capitão Augusto, do PL de São Paulo, busca criar regras nacionais que reconheçam a importância dos profissionais da segurança pública e facilitem o deslocamento durante o exercício da função. O projeto que garante gratuidade no transporte público para policiais segue para análise na Comissão de Finanças e Tributação. Da Rádio Câmara de Brasília, Sofia Peçanha.
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6: Segurança Pública.
1: A proposta que aumenta a punição para tráfico de drogas com uso de aeronaves avançou na Câmara. A repórter Maria Neves tem os detalhes.
7: A Comissão de Constituição e Justiça da Câmara dos Deputados aprovou o projeto que aumenta as penas para o tráfico de drogas praticado com o uso de aeronaves. Pela proposta, quem usar aviões ou helicópteros para o tráfico ficará sujeito a pena de 10 a 20 anos de reclusão, além de multa. O valor da multa depende da situação econômica do réu e é calculada em dias multa, podendo variar de 2.000 a 4.000 dias multa. Cada dia multa corresponde a um valor em salários mínimos e hoje varia entre 50 e 8.105 reais. O texto aprovado foi a versão apresentada pelo relator na Comissão de Segurança Pública, deputado Sargento Faur, do Paraná, ao projeto do deputado Cobalcini, do MDB de Santa Catarina. Sargento Faur recebe alta que a legislação atual já prevê aumento de penas para algumas circunstâncias do tráfico, mas não diferencia de modo específico o uso de aeronaves. Para ele, a gravidade e potencial lesivo do uso desse tipo de transporte justificam a criação de um tipo qualificado autônomo.
8: O emprego de aeronaves nesse tipo de crime permite que os criminosos escapem das barreiras terrestres e fluviais, aproveitando-se da vastidão territorial e das fragilidades do espaço aéreo, o que compromete a eficácia das ações de segurança. Tal realidade impõe ao Estado a necessidade de intensificar os mecanismos de controle e adotar sanções penais mais duras, a fim de desestimular essa modalidade de crime.
7: O texto aprovado também prevê aumento de pena para quem utiliza aeronave para transportar maquinário, aparelho ou qualquer outro objeto destinado à produção de drogas. A pena prevista, nesse caso, é de 6 a 15 anos de reclusão e multa, de 2 mil a 3 mil dias multa. A proposta, que aumenta penas para crimes relacionados ao tráfico de drogas com uso de aeronaves, ainda terá de ser votado pelo plenário da Câmara. Se aprovado, seguirá para análise do Senado. Da Rádio Câmara de Brasília, Maria Neves.
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10: Educação.
0: Sidney Leite, do PSD do Amazonas, comemora a aprovação da medida provisória que reajusta o piso salarial dos professores em R$ 5.130,38. O congressista também destaca a garantia de aumento real anual acima da inflação em todo o país.
11: Eu destaco que essa é uma luta e uma empreitada de todos nós, no sentido de garantir dignidade, reconhecimento, mas acima de tudo, valorização dessa que é uma profissão tão importante. Essa, sem dúvida nenhuma, é uma conquista histórica para esses trabalhadores que fazem a diferença no presente e no futuro. Eu sou daqueles que acredita na educação pública gratuita e de qualidade. E vindo do Estado, com as dimensões do Estado do Amazonas, que é o maior Estado da Federação, com realidades extremas, essa, sem dúvida nenhuma, é uma vitória importante desses trabalhadores que muitas vezes não têm esse reconhecimento por parte do governo do Estado.
1: Sidney Leite reforça que caberá ao Ministério da Educação divulgar anualmente a tabela de reajustes. Para ele, a conquista representa o reconhecimento da educação pública como pilar de desenvolvimento e como instrumento essencial no combate à desigualdade educacional no país.
10: Saúde.
0: A Comissão de Saúde aprovou o projeto que reforça a política de prevenção ao câncer de pulmão. A repórter Júlia Lopes traz mais informações sobre o texto.
12: A Comissão de Saúde da Câmara dos Deputados aprovou uma proposta que estabelece novas diretrizes para a política de rastreamento e diagnóstico precoce de câncer de pulmão no Sistema Único de Saúde, o SUS. O objetivo é melhorar a sobrevida dos pacientes e reduzir a mortalidade causada pela doença. Atualmente, a Política Nacional de Prevenção e Controle do Câncer já abrange ações de prevenção, tratamento, pesquisa e monitoramento do câncer. No entanto, o projeto busca detalhar essas diretrizes especificamente para o câncer de pulmão, com a criação de protocolos de rastreamento integrados à atenção primária e o reforço no combate ao tabagismo. Entre as medidas previstas estão a busca ativa de pacientes no âmbito da atenção primária à saúde, com a atuação de agentes comunitários e de combate a endemias, para identificar grupos de alto risco e encaminhá-los para exames de rastreamento. A deputada Flávia Moraes, autora da proposta, afirmou que a medida, além de ampliar o diagnóstico precoce e contribuir para a redução da mortalidade, também fortalece a estrutura de atendimento no SUS com profissionais especializados e a ampliação do acesso a exames.
10: Vai permitir a qualificação, a formação de profissionais, a disponibilização do espirômetro, dos exames, dos equipamentos para a realização desses exames e, com certeza, com o diagnóstico precoce, é possível iniciar mais cedo o tratamento da doença, ter um resultado mais efetivo. Isso representa menos sofrimento para o paciente, menos custo para o SUS.
12: Segundo a deputada, hoje apenas 15% dos casos de câncer de pulmão são diagnosticados em estágio inicial, quando há maior chance de cura. Ela destaca ainda que o rastreamento precoce por meio de tomografia pode reduzir a mortalidade pela doença em até 20%. O projeto que define novas diretrizes para a política de rastreamento e diagnóstico precoce de câncer de pulmão no âmbito do SUS deve seguir agora para a Comissão de Finanças e Tributação. Da Rádio Câmara de Brasília, Júlia Lopes.
1: Dr. Flávio, do PL do Rio de Janeiro, apresentou projeto que cria políticas públicas voltadas ao atendimento de adultos com transtorno do espectro autista. A proposta prevê a criação de núcleos especializados para acompanhamento, inclusão social e inserção no mercado de trabalho.
13: O que a gente propõe no projeto é que sejam construídos núcleos de atendimento ao autista adulto. O que são esses núcleos? Para exemplificar, quando você tem os CAPs, que faz tratamento de dependência química ou de psiquiatria, tem um acompanhamento. Então a gente quer construir esses núcleos para que se tenha políticas públicas voltadas para o autista adulto, para que ele seja inserido no mercado de trabalho, tratamento neurodivergente, que ele possa ter lá o preceptor, estudar línguas, idiomas, de acordo com o seu grau de autismo.
0: O projeto de Dr. Flávio prevê que os centros sejam financiados pelo governo federal e que também possam receber recursos de emendas parlamentares para implantação nos municípios. Ele reitera que o projeto amplia o suporte às famílias de pessoas autistas com mais de 18 anos de idade.
6: Direitos humanos.
1: Os deputados aprovaram projetos que buscam garantir os direitos das pessoas com deficiência e de quem cuida delas. Quem traz mais detalhes sobre as propostas é a repórter Paula Bittar.
14: A Comissão de Constituição e Justiça da Câmara aprovou 3 projetos que buscam garantir direitos a pessoas com deficiência. Um deles assegura prioridade aos cuidadores de pessoas com deficiência em programas federais de capacitação, formação e qualificação. Outro reforça a prioridade no atendimento para esses cuidadores. A proposta determina que o atendimento prioritário, que é estendido aos acompanhantes, deve estar claro e explícito nos informativos de identificação e sinalização do serviço. O terceiro projeto aprovado proíbe a discriminação contra pessoas com transtorno do espectro autista. O texto estabelece que a pessoa autista não será submetida a tratamento desumano ou degradante, não será privada de sua liberdade ou do convívio familiar, nem sofrerá discriminação. Relator das 3 propostas na CCJ, o deputado Alex Manente, do Cidadania de São Paulo, destacou a necessidade de atualizar a legislação para garantir a inclusão.
15: Todo esse conjunto de projetos que nós temos aprovado e avançado na Câmara dos Deputados para poder fazer com que a inclusão seja algo real e que a legislação esteja de acordo com essa necessidade de inclusão que temos no nosso país. Então, são avanços importantes para poder, primeiro, combater a discriminação e depois avançar no cuidado e no tratamento de direitos para as pessoas que acompanham e familiares que dedicam a vida especialmente para essas pessoas.
14: As 3 propostas que buscam garantir direitos a pessoas com deficiência podem seguir para análise do Senado, a menos que haja recurso para votação antes pelo plenário da Câmara. Da Rádio Câmara de Brasília, Paula Bittar.
6: Cultura.
0: Chico Alencar, do PSOL do Rio de Janeiro, apoia a proposta que cria o Dia Nacional da Museologia Social, a ser celebrado em 8 de maio. O parlamentar explica que a iniciativa reconhece museus comunitários que preservam a memória e a identidade de territórios populares.
16: É esse tipo de museu social. Evidentemente, todo museu é social, todo museu é histórico, todo museu tem uma importância fundamental em qualquer país do mundo. Mas a museologia social é aquela que resgata a história de comunidades em geral esquecidas e trata de valorizar o povo morador que construiu essas comunidades, que as inaugurou muitas vezes, que enfrentou violências, remoções, como grande protagonista.
1: Chico Alencar destaca ainda o Museu da Maré, no Rio de Janeiro, como referência da museologia social no Brasil. O deputado afirma que esses espaços ajudam comunidades a resgatar raízes, ancestralidades e lutas por direitos e melhores condições de vida.
6: Trabalho.
0: Enfermeiros devem emitir nota fiscal após prestar serviços autônomos. A repórter Sofia Peçanha tem mais detalhes sobre a proposta.
4: A Comissão de Saúde aprovou o projeto que obriga a emissão de notas fiscais eletrônicas por profissionais de enfermagem que atuam de forma autônoma. A proposta é de autoria da deputada enfermeira Rejane, do PSDB do Rio de Janeiro, e tem como objetivo incentivar a formalização e a valorização da categoria. O texto prevê que a obrigatoriedade vale para todos os profissionais registrados nos conselhos regionais de enfermagem que trabalham por conta própria, especialmente na prestação de serviços fora de hospitais e vínculos formais. Entre as atividades que passam a exigir a emissão de nota fiscal estão atendimentos domiciliares, acompanhamento de pacientes, orientações de saúde e ações de prevenção de doenças. Durante a análise, o parecer da deputada enfermeira Ana Paula do Podemos do Ceará foi lido pela deputada Heloísa Helena do Rede do Rio de Janeiro, que também é enfermeira, destacando a importância da medida para acompanhar as mudanças no mercado de trabalho da enfermagem.
17: Acrescenta a atuação de enfermeiros e técnicos de enfermagem como empreendedores em áreas como curativos, acompanhamento de doenças crônicas e degenerativas e pré-natal, exige um marco regulatório que assegure a transparência na prestação dos serviços e contribua para a inclusão econômica desses profissionais.
4: O projeto também prevê que estados e municípios adaptem seus sistemas para facilitar a emissão das notas fiscais, reduzindo da burocracia. O descumprimento das normas acarretará a aplicação de sanções administrativas aos profissionais ou aos estabelecimentos. Durante a discussão, o deputado Dr. Zacarias Calil, de Goiás, afirmou que a medida pode ampliar oportunidades para os profissionais e trazer mais segurança para quem contrata os serviços.
18: Facilita também contratos com clínicas, hospitais e empresas que exigem comprovação fiscal. Pacientes e empresas também veem o profissional como mais sério e organizado. Diferencia o enfermeiro no mercado de trabalho, mostrando profissionalismo.
4: O projeto que regulamenta a emissão de notas fiscais por profissionais de enfermagem segue agora para análise da Comissão de Finanças e Tributação. Da Rádio Câmara de Brasília, Sofia Peçanha.
1: Bebeto, do PP do Rio de Janeiro, avalia que a redução da jornada de trabalho vai melhorar a qualidade de vida dos brasileiros. O parlamentar menciona que os trabalhadores da Baixada Fluminense, por exemplo, enfrentam engarrafamentos que tornam o descanso ainda mais necessário.
19: Olha, vai ser um benefício muito grande, porque o cara que acorda 4 horas da manhã, 5 horas da manhã para trabalhar na capital e retorna 10, 11 horas da noite, imagina quanto esse cara não sofre só no deslocamento. Tô dizendo no horário que trabalha não, só no deslocamento. Vai ser um prêmio para aquele que precisa se deslocar, enfrentar engarrafamento e, além de tudo, a convivência familiar, que é super importante nesse tempo, nessa redução dessa escala de, nessa jornada de trabalho.
0: Bebeto também exalta o trabalho da Comissão de Viação e Transportes em favor da mobilidade urbana do Rio de Janeiro. Ele considera que associar melhorias no transporte com a redução da carga horária é fundamental para garantir dignidade à classe trabalhadora.
1: Termina agora o Jornal Câmara dos Deputados, produzido pela Rádio Câmara, com trabalhos técnicos de Everson Urani e apresentação de José Carlos Andrade e Luciana Vieira. Uma boa noite para você.
0: Uma ótima noite. Você fica agora com as notícias do Tribunal de Contas da União.
6: Minuto do TCU.
20: O Tribunal de Contas da União abriu consulta pública para receber contribuições à proposta do referencial de auditoria sobre mudanças climáticas.

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0: amigo, olá minha amiga ouvinte, que bom que estamos juntos mais uma vez, é o momento de despertar para o amor. Gostaria de falar hoje sobre a importância de reconciliar-se com os ferimentos. Todos nós temos ferimentos e um caminho de espiritualidade é reconciliar-se com ele. Quem vive bem a espiritualidade, a sua fé, se reconcilia com os seus ferimentos, com as feridas que tem, que existem dentro do coração. Porque reconciliar-se com essas feridas faz com que eu perceba o tesouro que existe dentro de mim. Ali onde eu fui ferido, aí eu sou inteiramente eu mesmo. Aí meu verdadeiro eu se torna presente. Aí meu verdadeiro eu se torna patente sob a superfície de minha vida e assume a palavra. Um exemplo de uma mulher que, quando criancinha, aos 3 anos de idade, levou uma surra da mãe com um pau na bundinha nua, sem entender a razão. Involuntariamente, a menina entesou-se, procurando defender-se na impotência e na raiva. Agora, aos 50 anos de idade, ela tem fortes dores nas costas. Na orientação terapêutica espiritual, ela toma consciência de que a rigidez do seu dorso é uma defesa contra todos os ferimentos que a vida sempre de novo lhe provocou. Mas o fato de saber a causa não lhe tira ainda as dores nas costas. Só depois de, pelo diálogo e pelas massagens, ela entrar em contato com suas feridas, é que as contrações desaparecem. É então que os sentimentos começam a percorrer suas costas e ela começa a sentir em si uma energia benfazeja. Volta a viver e sente a alegria de reencontrar a vitalidade e reconhece que para ela era vitalmente necessário enrijecer-se. Mas agora este comportamento deixou de ser adequado, pois ele apenas iria aumentar as dores em suas costas. Agora ela já tem força bastante para tornar a expor-se à dor de sua infância, para aceitar a raiva contra a mãe, que até então ela havia idealizado. O dialogar com a dor nas costas e a visão da ferida vital trouxe-lhe nova vida. Ela pôde reconciliar-se com seu passado, que agora consegue contemplar com realidade, com seus ferimentos, mas também com suas experiências boas. E sente que a vida voltou a fluir dentro dela, que ela voltou a gostar de viver. Caro ouvinte, você percebe uma pequena atitude, um ferimento que a pessoa recebeu quando criança, fez com que ela carregasse toda a vida esse enrijecimento, essa defesa de defender-se contra aquilo que acontece, porque uma coisa foi o ferimento da mãe, mas outra coisa foram os outros ferimentos que ela se defendia da mesma forma, isso lhe dava dor nas costas. Vocês percebem, caros ouvintes, como é importante compreender-se, saber o que se passou conosco, conhecer-se. Muitas pessoas não conseguem perceber por que estão com dor, por que os médicos não acham o problema que elas têm. Muitas vezes o problema é das feridas espirituais e emocionais e a pessoa não procura isso. Por isso que a terapia é muito importante, por isso que a conversa é muito importante, por isso que a busca é muito importante. Pensemos nisso. Deus abençoe, em nome do Pai, do Filho e do Espírito Santo. Amém.
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0: Deus abençoe, irmão. Boa sorte. E tamo junto.
1: Em Bandeirantes, 12 graus.
2: Aê, galera! Diego Arnaldo e Kleber e Caô na Toro, bebê!
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0: Gente, eu quero dizer que eu quero repetir de novo esse bloco.
1: Você gostou, né?
2: Não. Essas músicas aqui é tudo da Maraísa, viu, gente?
0: Não gostei, não.
1: Asmei.
2: Eu gravei assim, ó.
1: Não gostei, eu asmei.
0: Cara, você é um bom ouvinte, viu?

0: Matheus e Cauã.
1: Felipe Rodrigues.
2: Que massa, velho.
3: Deus abençoe muito, muito, muito. Contem.
1: Ô, oh, tamo junto.
3: Vocês sabem.
4: É nóis. Obrigado demais, viu, velho? Deus abençoe vocês sempre, muito, muito mais.
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0: 8:57.
1: Desculpe chegar assim com o chapéu na mão e o pneu sujando sua porta de banho.